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2: Bom, gente, a Mesa da Amargura é um projeto que eu venho há muito tempo querendo colocar em prática, né? Nesse momento especial, quero agradecer a presença de cada uma das pessoas que fazem presença aqui na mesa e agradecer por acreditar nesse projeto. Mais uma de amor para vocês.

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1: Para, pai, solta! Solta que o povo quer comer gente hoje aí, vai.

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0: Valeu, Rio Negro e Solimões. Obrigado, rapaziada. Obrigado pelo carinho de estar aqui com a gente. Mas vocês não vão embora, não.
1: Não? Um pouquinho. Fica mais um pouquinho.
2: Vamos lá.
1: Processa.
0: O negócio é o seguinte: quando a gente recebe uma dupla como Rio Negro e Solimões do palco, não dá pra ficar só pulando, não. Essa rapaziada aqui tem aquelas modas de murida que eles têm que machucar a gente.
1: Vai doer pra lá.
0: Ó. Dê alguma coisa aí pra...
1: Que bonitinho.

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0: 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Oi!
1: Olha a hora, meu filho, olha a hora. 5 da manhã, mais 2 minutinhos. Olha eu aqui, meu filho. Hoje a gente chegou com a gota. Olha eu aqui de novo. Essa manhã de quarta-feira, 19 de agosto, que Papai do Céu possa nos abençoar. Em mais uma manhã, 19 de agosto, quarta-feira.
2: Vou mostrar pra esses cabras
1: que... Vamos embora começar, meu filho.
2: Isso é um desafio.
1: Tamo chegando, viu? Tamo chegando. Cuida, vamos ficar juntinho até as 7 da manhã, não é isso? Abraçando os amigos e amigas, já ligariam com a gente. É, muita gente boa, viu? Tá escuro ainda, viu, Xaropinho? Tá um pouquinho frio, mas tá bom. Cuida, vamos embora? Olha eu aqui de novo.
3: Presta atenção, rapaz.

0: pense num forró arretado, forrozão da Cambucá. 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
1: Cuida pra cuidar, vai. Aqui é bom, aqui é bom, aqui é bom.

É bom demais, macho, é bom demais. 5 da manhã, mais 16 minutos. Nossa amiga Carlos de Pininha, ali ao lado da escola João David de Souza, onde você encontra galinha da melhor qualidade. Eita! Nossa amiga Carlos tá lá, tá pegado, viu? Tá pegado. Ô, Xarapio, 5 horas e 16 minutos, você já pode passar lá que tem galinha, viu? Ali ao lado da escola João David de Souza, galinha grande, boa.

0: Já dizia o saudoso Muíque, que é galinha do tamanho de um boi, viu, meu filho? É.
1: Oxe.
0: É caceira. Um abraço pra Carla, né? Carla tá pegado. Tá pegado, meu filho. Tá pensando que é você, é preguiçoso. É, um frio de agosto, né? Tá frio. O Carlos tá lá pegado, viu? Pode ser agora 3 da manhã, meu filho. É, 3 horas da manhã. É. Vamos lá, meu filho. O namoro de hoje em dia. Será que é assim mesmo o namoro de hoje em dia? É, Xaropinho? Namoro de antigamente, meu filho. Assim contavam os mais velhos, viu, Xaropinho?
2: Rapaz!
0: Acho que era um aqui, outro lá na Argentina, né,
1: meu filho? Fresco!
3: Hoje me telefonaram que eu

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1: Eita, meu filho, é uma moda da água também, viu? Pronto, tá aí o namoro de hoje em dia, Xaropinho. É mesmo assim, viu? Não brinque não. Não brinque não. Olha a hora, 5 horas e 25 minutos, 5 e 25 depois das 5. Quarta-feira. Até a parede não, né? 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Tá certo, macho? Tá me ouvindo? Presta atenção, viu? É. Meu filho, você tá fazendo uma casa que parece que é a obra... A obra, meu filho, é pra 20 anos, hein? É. Olha, 5 horas e 26 minutos, 5 e 26. Vamos tocar mais uma pra gente ir no intervalo, Xaropinho. Bora, mais uma.

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1: Olha, 5 horas e 33 minutos. 5 e 33.

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2: Cadê os aplausos? Moacir Laurentino e Geraldo Amâncio.

0: não ter.
1: Rapaz!
0: É, Xarabinho, é melhor ter ou não ter?
1: Au! Fresca, é?
2: Bom dia! É um prazer estar em sua companhia.
0: É Sirene e Sirine, meu filho. Acho que o cara ter é melhor que o cara não ter. É melhor ter, viu?
3: Bom demais.
0: Acho que é bom. Sirene e Sirine, que deu um show aqui na 10ª Cavalgada Ecológica, né?
3: É melhor.
0: Sirene e Sirine.
3: Quem gostar de vaquejada.
0: Faz parte da cultura nordestina, né?

0: Deixa eu mandar um abraço aqui pro meu amigo Beto e Liliane. Beto e Liliane no Ponto Certo. Lembrando que o Ponto Certo é em frente à Policlínica. Ou seja, é o Hospital Santina Falcão, né? Né, Xaracão? Com os melhores lanches pra você. Lembrando que é na terça e quinta-feira. É, terça e quinta-feira. No sábado, ao lado da prefeitura, viu? Beto e Liliane. É, esse caceteiro. 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Gente de coração bom, né? Um abraço pra todos, né? Ô, Xarabinho, estamos chegando. Como é? Pronto, daqui a pouquinho, viu? Estamos chegando às quase às 6 da manhã, faltando um minutinho. Às 6 da manhã, prepara aí a oração pela família, tá bom? Ó, foi pedido aqui o documento no nome de Geneton da Silva Lima. Geneton da Silva Lima, conhecido por Gel, né? Perdeu aí a carteira com todos os documentos e também documento de uma moto. KGT 3197. Foi perdido celular, foi perdido muita coisa, né? Você que encontrou também um celular Motorola capinha vermelha, né? Será bem gratificado, viu? Nossa amiga até agora encontrou um celular, foi já deu. O Samsung. Nossa amiga até agora, um abraço, né? Meu amigo Bola! Olha a hora, Bola, olha a hora! Hora de levantar, pentear o cabelo e tirar a remela dos olhos. É. Cuida, macho!
1: Tem certeza?
0: Tenho certeza absoluta.

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1: Eita, meu filho, tá aí a pura realidade. Chico Pedrosa. Gostou dessa, Jerobinho? Gostou dessa? Seu Antônio Poeta, no centro da cidade, cidadania ferida, seu Antônio, viu? Cidadania ferida. É uma tuia de ladrão. Chegou o tempo, viu? Chegou o tempo.
2: Com certeza.
1: É, chegou o tempo de a gente passar na sua porta pedindo voto. Essa é boa, viu? Cidadania ferida, tá vendo? Preste atenção, viu, Xaropinho? Não aprenda não, viu? É.
3: Oxe.
1: É uma tuia de corrupto, é.
2: Presta atenção, rapaz.
1: Não é, Xaropinho, não é. Oh, meu Deus do céu. É o invoto, e o invoto mais perdido que a gente dá ainda é danado de senador, né? Senador e deputado. É só pra eles mesmos roubar. Oh, Jesus do céu. Agora tem uns, Xaropinho, viu? Vamos ser sinceros também, né? Tem uns que ainda faz alguma coisa, quer trabalhar, né? Mas enquanto uns querem trabalhar, outros não deixam. É assim que se diz, né? É, meu filho, um ano tá de um lado, outro ano tá do outro. Né? Não é assim? É aquele verdadeiro pula-pula. Olha. Ok. É, toma lá da cara. É aquele verdadeiro pula-pula, Xaropinho. Pula-pula, né? É muita gente nervosa, é da gota serena. Um lado, um ano tá de um lado, no outro tá do outro, velho. Ó.
2: Rapaz, do lado de lá, coisa tá feia, viu?
1: É, meu filho, é uma tuia de político bandido fazer feito o outro. É tuia.
3: Pula.
1: É tuia. Um lado, um ano tá de um lado, no outro tá do outro, e assim vai, né? Tem uns que querem trabalhar, outros só pensa em passar a mão no dinheiro público, Xaropinho. É o coco é de roda, meu filho, não brinque não. E você ainda pensa em entrar, é?
2: Não
1: entre não que você se arromba, é. Já disse nosso amigo Tiringa, viu? Você se arromba, não entre não.

0: É o menino de papai, é.
1: E foi quem inventou pecado no mundo.
0: Olha, é, meu filho, tá aí a Mazã. Deixa eu mandar um abraço aqui pra quem gosta dessa música, meu filho. É Nicinha Sertaneja, viu? Nicinha Sertaneja diz que gosta dessa música. Pronto, tá ligadinha com a gente, viu? Um abraço lá pra Nicinha Sertaneja, né? Essa é a sua Cambuca FM despertando você nessa manhã de quarta-feira. 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

0: de boi seca.
1: Eita, meu filho, 6 horas e 25 minutos, 6h25. Eu não vou ficar aqui sem poder comer carne de boi seca. É, carne de boi seca, viu? É o preço que tá, meu filho, a carne. Ah, é uma caristia da gota serena, viu, meu filho?

0: boi seca. Carne de boi seca. Carne de boi seca.
1: Como é, xaropeão?
0: Como uma carne de boi seca.
1: Não, não, não, não.
2: Presta atenção, rapaz.
0: Muito tempo que eu não como uma carne.
1: Ô, xaropeão, você que tá com a mente poluída, rapaz.
0: Vamos embora pro sertão, prefiro enfrentar a seca.
1: Vamos embora no intervalo, bora.
0: Sente a carne de boi seca. Carne de boi seca.
1: Ah, dá tempo de tocar mais uma?
0: Eu não como.
1: Então prepara aí.
0: Carne de boi seca.
1: Prepara.
0: Carne de boi seca, muito tempo que eu não como uma carne.
1: Você tá aí com a mente poluída, isso sim, viu? Eu tenho certeza que você tá com a mente poluída. É carne de boi seca, rapaz. É, carne de boi seca. Pronto. Mas você tá entendendo diferente. Então o vídeo é seu, né? Faz efeito, tá? Isso é sua.
2: Eita, porrazinho bom!
1: Vamos embora tocar. Essa é a última pra gente ir no intervalo, vai!

0: tá tudo pronto. O Rei da Bet vai começar e olha essa estrutura.
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Olha, 6 horas e 55 minutos, Xaropinho, 6 e 55. É depois das 6, viu? Presta atenção. Vamos embora. Vamos pegar o beco. Prometendo voltar amanhã. Isso, amanhã. Quinta-feira, né? Amanhã, a partir das 5 da manhã, estamos de volta aqui no Som da Cambuca FM. 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Meu amigo Beto e Liliane. Pra você que ficou ligadinho comigo, obrigado pelo carinho. Abraçando aqui seu Antônio Queiroz, Aparecida Queiroz. Meu amigo Beto Dini, uma mão amiga. Abraçando também meu amigo seu Antônio Poeta, doutor Roberto Almeida, o advogado do povo também no centro da cidade, né? Chama o homem que o homem atende, viu, Xaropinho? Vem aí na sequência Gilson Fernandes com o programa Rota da Notícia. E às 8 da manhã temos o Show da Cambuca. Isso mesmo, 8 horas. Estamos de volta com o Show da Cambuca. Lembrando que dentro do Show da Cambuca temos o Padre Reginaldo Manzotta às 10. Então, hoje, quarta-feira, 19 de agosto, que essa manhã seja abençoada para todos, né? Ótima quarta-feira. Vamos embora, que ele tá chegando por aí, Gilson Fernandes, com o programa Rota da Notícia. A gente se encontra daqui a pouquinho com o Show da Cambuca. Fui!

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1: Ótimo dia, minha gente. Estamos chegando a partir de agora com mais uma edição do programa Rota da Notícia. A partir de agora você fica sabendo o que aconteceu nas últimas horas aqui em Santa Cruz do Capibaribe, no Agreste e em todo o estado de Pernambuco. Estaremos juntos com você destrinchando o mundo da segurança pública e o cotidiano da nossa região. Estaremos com você até às 8 horas da manhã, nesta quarta-feira, dia 19 de agosto de 2026. Daqui a pouquinho você confere detalhes aqui comigo. Criança vítima de ataque de pitbulls em Santa Cruz tem perfuração em um dos braços e é socorrido para a unidade hospitalar em Caruaru. Garota de 8 anos morre após acidente de trânsito na cidade de Caruaru. Ex-presidiário é assassinado a tiros dentro do próprio bar em Garanhuns. Colisão entre motocicletas deixa homem ferido em Brejo da Madre de Deus. Mulher grávida é esfaqueada pelo marido em frente à filha, no município de Caruaru. E ainda, homem morre após acidente de moto na PS-149 no Agreste Pernambucano. Essas e outras informações você confere aqui, agora, no Rota da Notícia. Sejam todos bem-vindos e bem-vindas, porque a partir de agora teremos muitas informações para compartilhar com você que está nos assistindo através do nosso canal do YouTube no Santa Cruz Online e você que está a nos ouvir na Rádio Vale, na Rádio Cambuca FM e Rádio Jataúba FM também. Obrigado a você ouvinte e a você internauta que nos acompanha todas as manhãs, nos dando o primeiro lugar de audiência aqui na nossa região. Muito obrigado mesmo de coração a todos vocês. Olha, lembrando que o nosso contato da nossa redação do Santa Cruz Online e também do programa Rota da Notícia está disponível para você mandar a sua mensagem, fazer a sua reclamação, tirar a sua dúvida, fazer a sua denúncia, manda aquele áudio pra gente, manda aquela mensagem de texto também. Não esquece de dizer o teu nome e dizer o local onde você está nos acompanhando. E aí você também pode solicitar uma matéria com a nossa equipe de reportagem através do 98938-0000. 8938-0000. Esse é o canal para você mandar o seu recado pra gente. É muito fácil, né? Se você decorar os 4 primeiros números, você vai ter facilidade com os últimos finais, tá? 8938-0000. 8938-0000. Esse é o canal para você mandar o seu recadinho aqui pra gente. Mas não esquece de falar o teu nome e dizer também o local onde você está nos acompanhando. Por exemplo, você vai mandar um áudio aqui pra gente? Então você, ó, bom dia Gilson, né? Bom dia o pessoal do Santa Cruz Online. Meu nome é fulano, tô aqui em tal localidade e queria falar de tal problema. E aí você discorre do problema que você quer falar, né? Do problema que você quer que a nossa equipe vá até você para produzir matéria. Estamos esperando a sua mensagem também aqui no nosso canal, tá? Bom, a gente traz informações no comecinho do programa sobre um caso que está repercutindo aqui em Santa Cruz, o Capibaribe e em toda a nossa região. Uma criança foi atacada por pitbulls aqui em Santa Cruz do Capibaribe. Essa criança foi atacada por 3 cães da raça pitbull na última segunda-feira no loteamento Flórida, aqui na Terra das Confecções. Essa criança teve uma perfuração em um dos braços. Um cachorro da família que passeava no momento com essa criança, né, da raça poodle, morreu durante o ataque. Segundo informações dos familiares, a criança passeava com o poodle quando os três pitbulls se aproximaram e atacaram o cachorro. Os cães não utilizavam a focinheira no momento desta situação. Durante o ataque, a menina que estava passeando com o poodle também foi atacada e sofreu uma perfuração em um dos braços. Foi socorrida para o hospital aqui em Santa Cruz do Capibaribe, depois transferida para o Hospital Mestre Vitalino em Caruaru. Segundo o pai da criança, identificado como Emerson Araújo, ela recebeu atendimento hospitalar, foi medicada e não corre risco de morrer. Em publicações nas redes sociais, o pai relatou a situação e afirmou que, apesar da recuperação física, o episódio deverá deixar marcas emocionais na filha. Em outro desabafo, Emerson cobrou providência das autoridades e questionou a ausência de medidas de ocorrências, né, após ocorrências como essa aqui no município. O caso ocorre após outro ataque envolvendo pitbulls registrados recentemente aqui no município. Um deles aconteceu lá no loteamento Maria Vieira, quando um gato foi atacado e morto por um cachorro da raça pitbull. Tivemos outra situação que aconteceu na Palestina nesse intervalo de tempo também, de um cachorro pitbull que atacou outro animal, se não me falha a memória, da raça Shih Tzu, que também teve um dano muito sério, perdeu a visão de um dos olhos devido ao ataque. E esse, né, onde esses três pitbulls atacaram o poodle e essa menina, é mais um episódio que se soma aos outros que já noticiamos aqui dentro do Rota da Notícia. E aí a gente fica se perguntando, até quando a gente vai estar aqui noticiando ataque de cachorro da raça pitbull com outros animais, com outras pessoas? E por que os donos não estão tomando o devido cuidado com esses animais? Saindo para passear com coleira, com focinheira, deixando os animais soltos assim na rua. E aí, por pouco, a gente não está aqui noticiando algo pior com essa criança. O animalzinho já foi, né? Já era. Já a criança, graças a Deus, segue bem, né? Recebeu atendimento médico lá em Caruaru, recebeu a medicação, foi liberada e já está sob os cuidados da família. Mas a gente vai esperar mais o quê para o pessoal tomar providências? Tem lei municipal que obriga donos de cães de grande porte, seja pitbull, pastor alemão, Rottweiler, o que é que seja. Tem lei municipal que obriga o uso da focinheira. Mas o pau que tem a gente andando aí como se nada tivesse acontecendo. E aí, depois que acontece mais um acidente como esse, aí a gente tem que estar cobrando aqui de novo, e de novo, e de novo, e de novo, até que um dia o pessoal comece a tomar as devidas providências quando vê os tutores de animais de grande porte com um animal sem a focinheira e tomar a providência. Infelizmente, é mais um caso que se soma a tantos que já aconteceram aqui na Terra das Confecções. E fica aqui o nosso apelo, a nossa

0: É lamentável a gente estar trazendo esse tipo de notícia aqui no programa e não ver ninguém fazendo absolutamente nada. 7:12 agora, uma tragédia deixou uma família em luto na cidade de Caruaru. Uma garotinha de apenas 8 anos morreu vítima de acidente de trânsito na capital do forró. Radassa Vital Gouveia da Silva, de 8 anos, chegou a ser socorrida para o Hospital Regional do Agreste, mas não resistiu. Acompanhe mais informações na reportagem do Adielson Galvão.
1: Faleceu no final da tarde desta segunda-feira no Hospital Regional do Agreste aqui em Caruaru a garotinha Adassa Vital Gouveia Silva, de apenas 8 anos de idade, que morava ao lado da creche Pieirão, ali no bairro São José. Ela estava internada desde o domingo após sofrer um acidente de trânsito ali na BR-232, próximo ao antigo plantão da Polícia Rodoviária Federal. Tô aqui com o Severo, que é pai da vítima, né? Tá aqui no IML aguardando a liberação do corpo da vítima. Ô, Severo, ela estava internada, eu soube que ela sofreu um acidente de trânsito com a mãe, amigo?
2: Isso mesmo.
1: Como foi esse acidente, Severo?
2: Minha esposa estava indo me buscar e buscar o nosso filho, aí ela acabou colidindo com um cachorro. Perdeu o controle do veículo, desceu a ribanceira e capotou o veículo.
1: É, no caso, ela estava dirigindo o carro, né?
2: Isso.
1: Ô, amigo, e ela se feriu, a sua esposa?
2: Só escoriações mesmo.
1: Mas a tua menina, a Radassa, ela chegou a ser arremessada para fora do veículo?
2: Isso mesmo.
1: Estava sem o cinto de segurança?
2: Estava sem o cinto.
1: Ô, amigo, que fatalidade. Isso aconteceu domingo, a que horas?
2: Por volta da meia-noite.
1: Estava chovendo?
2: Não.
1: Você disse que sua esposa estava indo lhe buscar e buscar o seu filho, onde?
2: No trabalho. Trabalho.
1: O cara, e como foi que você soube do acidente?
2: Foi repentino. Ela chegou lá toda machucada, dizendo que tinha sofrido um acidente, aí a gente foi correr para resolver a situação.
1: Aí levaram a criança, tua esposa também foi hospitalizada, só a Radassa?
2: Foi hospitalizada também.
1: Mas a Radassa, ela, justamente por ter sido arremessada para fora do veículo, né? Ela sofreu graves ferimentos.
2: Isso.
1: Ô, cara, e inclusive era muito querida, eu soube, inclusive, a escola onde ela estudava, né? A escola de referência lá do bairro Cidade Jardim, a escola Amaro Matias, né? O pessoal prestando solidariedade, inclusive prestando homenagem, era muito querida lá na escola.
2: Demais, por todos.
1: Ela, inclusive, estava cursando o terceiro ano.
2: Isso mesmo.
1: Você só tem ela de filha?
2: Então, tem outros filhos.
1: Você informou, né, que sua esposa estava indo lhe buscar no trabalho, dirigindo o carro, né? Quando de repente atropelou esse cachorro na pista, né? E a sua menina acabou sendo arremessada para fora do veículo. E não existe culpado pelo que aconteceu, foi uma fatalidade, né, Severo?
2: Exatamente.
1: Pedi forças a Papai do Céu para que vocês consigam superar, porque a dor está sendo terrível.
2: Só nós sabemos. Avassalador, cara.
1: Pois é.
2: É de moer o sujeito por dentro.
1: E que sua esposa não se sinta culpada pelo que aconteceu. Enfim, aquilo que eu falei. Foi uma fatalidade, realmente, né?
2: Exatamente, a fatalidade. Ninguém espera, né?
1: Pois é. O corpo da garotinha Radassa Vital Gouveia Silva, de apenas 8 anos de idade, encaminhado aqui para o IML, né? Daqui a pouco vai estar sendo liberado para que a família possa fazer o seu funeral. Menina de apenas 8 anos de idade que infelizmente acabou tendo esse fim trágico. A reportagem é de Adielson Galvão.
0: Obrigado, Adielson, pelas informações. Tem recadinho agora dos nossos anunciantes. 1 minuto apenas. Depois desse minuto, a gente volta trazendo outros casos que aconteceram aqui na nossa região.
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2: E, gente, a Guarda Civil Municipal, através do efetivo da Romut, apreendeu o equivalente a R$ 2.000 em maconha no bairro Malaquias Cardoso, aqui na Terra das Confecções. Material apreendido, ocorrência encaminhada para a delegacia, e o repórter Bruno Oliveira acompanhou tudo de perto e traz as informações pra gente.
3: Na noite desta terça-feira, o efetivo da Romut apreendeu aproximadamente 600 gramas de maconha no bairro Malaquias Cardoso, mais precisamente no loteamento Gavião. A nossa equipe de reportagem conversou com o GCM Glauber, que esteve à frente da operação, e ele passou mais detalhes a respeito do caso.
4: Boa noite. Estávamos em rondas ali no bairro do loteamento Gavião, né? Quando avistamos dois suspeitos em uma motocicleta, com uma sacola plástica na mão. Então decidimos fazer a abordagem. Quando, na busca pessoal, identificamos que tratava-se de substância análoga à maconha. Então, ao indagar os ocupantes do veículo, eles relataram que se tratava realmente da substância maconha. Então, dentro da situação aí, a gente conduziu ambos para a delegacia de polícia, mas se representou depois para a autoridade policial.
5: O primeiro fato que chama a atenção é a enorme quantidade, né? Seria aproximadamente, segundo algumas informações de repasse, seria aproximadamente R$ 2.000 avaliado, seria isso?
4: É uma quantia, a quantidade ali em gramas, 600 gramas de maconha, né? Que, segundo eles, pagaram o valor de R$ 2.000, né, nessa quantidade de substância entorpecente.
5: Outro fato que chama a atenção é o fato de ter um de menor na ocorrência também.
4: Exatamente, né? E na situação é um maior de idade e um menor. Agora vai ficar a cargo aí do delegado de polícia para tomar as medidas necessárias perante eles.
5: Além do senhor, quem mais esteve presente na ocorrência?
4: Teve a minha equipe aqui da Romut, né? Do plantão diário de hoje, juntamente com a minha pessoa, juntamente com o AG12 e o AG42.
2: Obrigado, Bruno, pelas informações. Temos agora o nosso intervalo e daqui a pouquinho detalhes de um caso que aconteceu em Caruaru, quando uma mulher esfaqueou a companheira. Detalhes já aqui dentro do Rota da Notícia.
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3: De volta aqui com Rota da Notícia, agradecendo a você que está nos acompanhando nesta manhã e abraçando o pessoal que está mandando um recadinho pra gente aqui, né? Um abraço para o pessoal da empresa Pitelzinho Kids. Já mandaram um recado aqui pra gente logo cedo. Um abraço também, né, para o Ramon, lá de Caruaru. Tá sempre nos acompanhando, obrigado pela audiência. Kleber Santana tá em Toritama, ligadinho com a gente. Valeu, Kleber. Beta Souza, Manuel Feitosa, Darlon Juan. Um abraço também para o José Cordeiro, Cida Nunes. O Vanderlei Forrozeiro está no Armando Aleixo nos acompanhando. Um abraço, Givanildo Ferreira de Toritama. Ana Paula também está por aqui. Lucinha, um abraço para você, Lucinha. Muito obrigado pela participação. A Ilane Araújo também está aqui, está no Neco Aragão, né? Ligadinha com a gente. Lucinha está no sítio Pedra Preta. O Alisson está em Caruaru. Ele disse que gosta muito do programa, tá mandando alô para a turma do Fabrico de Lucas, né? Lucas Confecção. Um abraço para todos aí, para vocês. É um ótimo dia. Ótimo dia também para Branca Josefa, né, que tá em São Domingos, está parabenizando aqui pelo programa. O Matheus Oliveira, Arthur, um abraço também para você. Silvio Henrique, Ivete Jó, a Maria Pereira também tá por aqui nos acompanhando. Muito obrigado pela participação. Tem outras mensagens chegando aqui pra gente. Daqui a pouquinho nós vamos mandar outros abraços dentro do Rota da Notícia, tá? Porque agora a gente traz detalhes de uma mulher que foi esfaqueada pela companheira no bairro João Mota, em Caruaru. A vítima, Laudiceia Batista da Silva, de 52 anos, foi socorrida pelo SAMU e levada para o Hospital Regional do Agreste. A acusada, Michele de Souza Lima, de 33 anos, foi presa em flagrante. O repórter Adielson Galvão tem mais informações em relação a esse caso.
4: Policiais do 4º BPM prenderam na noite desta segunda-feira uma mulher que esfaqueou a companheira aqui em Caruaru. Esse caso se deu ali na Rua La Paz, no bairro João Mota. A acusada, Michele de Souza Lima, de 33 anos de idade, foi presa e trazida aqui para a delegacia da mulher. Estou aqui com o Leandro, que foi quem socorreu a vítima, né? Leandro, foi você que acionou o pessoal do SAMU, é isso?
5: Não, já foi outro pessoal que acionou. Eu cheguei na hora, eu escutei pedido de socorro e não tinha outra solução a não ser meter o pé na porta, né?
4: O amigo, aí você se deparou lá com a Michele em cima da Laudiceia Batista da Silva, 52 anos de idade. Inclusive, ela foi atingida com pelo menos 3 golpes de faca peixeira.
5: Justamente, foi isso mesmo. Na hora, a esfaqueada se levantou pra correr, né, de dentro de casa, e eu peguei a outra, botei os braços dela pra trás, botei assim no chão, e peguei a faca com um pano e botei no lado de fora, porque eu não ia confiar, né? Deixar a faca lá junto dela, lá dentro, ela não tava fora.
4: Ia terminar o serviço.
5: Aí, justo, aí, quando de repente, quando eu cheguei, aí eu fiquei nervoso, vendo aquela tuia de sangue lá. A única coisa que deu realmente foi salvar, né?
4: Ela deu a facada na companheira, deu as facadas. Pegaram
5: boca,
4: onde?
5: Boca. Na boca, parece, o policial tava dizendo, de um lado e do outro, assim.
4: No peito.
5: E quando eu cheguei, ela tava assim, em cima da mulher. E quando eu arrombei a porta, ela olhou pra trás assim e jogou a faca, né?
4: Então, ao que parece, você evitou um crime de morte.
5: Justamente, graças a Deus, né?
4: Pois
5: e,
4: é.
5: E eu não sou nem acostumado de estar passando nesse local. Aí quando foi hoje, eu fui passar. Quando
4: ouvi
5: eu
4: o grito de socorro, não pensou duas vezes.
5: Pensei duas vezes, arrombei a porta, e quando eu até pensei que era um homem, né? Batendo nela, né? Uhum. Porque eu digo, se for um homem, aí eu vou me lascar aqui, né? Porque às vezes a gente vai desapartar uma briga e acaba se lascando, né? Mas graças a Deus hoje, para honra e a glória de Jesus, ela foi salva, em nome de Jesus.
4: Ela é evangélica.
5: No caso,
4: você é evangélico?
5: Não, eu tô começando a frequentar, graças a Deus.
4: Pois é. Né? Ô amigo, e você mora lá no João Mota mesmo?
5: Eu moro na Santa Isabel, próximo, né? Que é divisa entre Caio Castro.
4: A vítima, ela foi socorrida, foi levada lá pro hospital. A informação que o estado clínico dela é grave?
5: Foi, assim, eu fiquei sabendo antes dela ser socorrida, ela saiu em estado normal, bem, né? Não tão grave, mas quando chegou no hospital, aí as enfermeiras passaram a informação que ela estava em estado grave.
1: Obrigado, Leandro, pelas informações. Olha, gente, obrigado, meu irmão. A presa, né, a Michele de Souza Lima, 33 anos de idade, foi trazida aqui para a delegacia da mulher, algo que muita gente até acha incomum, é que uma mulher seja presa e trazida aqui para a delegacia da mulher. Mas o que é que acontece? Como elas viviam um relacionamento homoafetivo, né? Então, ela foi trazida para cá para justamente ser autuada em flagrante por tentativa de feminicídio, porque existe ali um relacionamento amoroso, né? E aí ela tentou matar a companheira, a Laucideia Batista da Silva, 52 anos de idade, crime que aconteceu na noite desta segunda-feira, na Rua La Paz, no bairro João Mota, aqui em Caruaru. As imagens são de Luiz Henrique, repórter Adielson Galvão.
3: Obrigado, Adielson, pelas informações. Um homem de 34 anos ficou ferido após sofrer um acidente na manhã de ontem, na Rua Guarulhos, que fica localizada na Ponte da Balança, na entrada do bairro Balança, em Brejo da Madre de Deus. A vítima é identificada como André Honorato, morador do próprio bairro. De acordo com informações, o acidente teria envolvido duas motocicletas. Após a colisão, André teria perdido o controle da moto e caído da ponte, em uma altura estimada entre 4 e 5 metros. O impacto da queda, ele ficou ferido. O SAMU foi acionado, realizou atendimento no local e encaminhou a vítima para o hospital municipal. No momento do acidente, o tempo estava chuvoso, né, e a pista estava molhada, o que pode ter contribuído com a ocorrência. As circunstâncias exatas do acidente ainda serão esclarecidas pelas autoridades. Tem recadinho dos nossos anunciantes, um minuto apenas, e já voltamos com outros assuntos aqui para você que está ligado no Rota da Notícia.
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3: Minha gente, um ex-presidiário de 23 anos foi assassinado a tiros dentro do próprio estabelecimento comercial no bairro Aloísio Pinto, em Garanhuns. A vítima é identificada como Pedro Vitor dos Santos Teixeira. Ele era suspeito de participação no homicídio de Kevin Matheus de Lima Santos Cavalcante, de 20 anos, ocorrido em 1º de junho deste ano. Aliás, do ano passado. Crime que aconteceu em 1 de junho do ano passado no Parque Fênix, lá em Garanhuns. Ele foi preso pela Delegacia de Homicídios no dia 21 de janeiro deste ano. Pedro Vitor havia recebido o alvará de soltura no dia 12 de junho, ainda este ano, e estava em liberdade desde então. Quem conta mais detalhes a respeito deste caso é o repórter Adielson Galvão. Vamos conferir.
1: A vítima, o Pedro Vitor dos Santos Teixeira, tinha 23 anos de idade. Tô aqui com o Pedro, que é o pai da vítima. Pedro, ele era dono de um bar e foi assassinado lá dentro do seu estabelecimento, amigo?
9: Sim, confere. Ele era dono do bar, e o bar tá com 2 semanas que ele abriu esse bar e terminando isso aí. Não sei informar o que foi, o que houve, o que não foi. Só ele sabe, né? O motivo, né?
1: Ô Pedro, e vem mais pra cá, por gentileza. Ele teve algum atrito com algum cliente na data de ontem?
9: Eu não sei informar, né? Não sei informar porque ele tá no bar sozinho, na base do irmão dele e os colegas, né? Os colegas dele lá, né? E eu não sei formar, não sei se é reixa ou... Só quem sabe é ele, né? Eu não sei formar.
1: Pô, cara, como foi que a informação chegou pra ti de que o teu menino tinha sido assassinado?
9: Eu tava de serviço, de plantão, porque eu sou vigilante, né? Aí meu menino ligou aperreado, o mais novo, chorando. E o que foi que houve, meu filho? Eles me mataram, mataram o Vitor. Eu digo, eu não acreditei nada. Eu fiquei sem
1: chão.
9: Fazer, entendeu? Aí corri pra lá, quando cheguei lá... Não... Tinha que falei mais não.
1: Mas aí você chegou a conversar com a equipe da Polícia Civil que foi pro local justamente para procurar saber se a polícia já tinha algum norte na investigação?
9: Não, não procurei saber nada não. Não quis nem envolvimento, sabe? Não quis nem envolvimento, aí não procurei saber nada.
1: Ô Pedro, e teu menino era errado?
9: Rapaz, ele vivia com as amizades que não tem futuro. A verdade tem que ser dita, né? Pra meu filho eu fui cobrir, né? Mas ele foi preso, passou 7 meses preso e depois foi solto e pagou o que devia, né?
1: Mas foi preso por qual circunstância, afinal?
9: Droga, né? Foi por droga.
1: Tráfico de droga?
9: De droga, isso mesmo.
1: Será que essa foi a motivação do assassinato dele? De repente, os caras queriam que ele voltasse a traficar e ele não topou e pagou com a própria vida a recusa?
9: Quem sabe, né? Ninguém sabe. Eu não posso dizer que é, o que foi ou que não vai ser, né? Porque ele não tá aqui pra contar mais, né? Na verdade, ele saiu e tava querendo se direitar, né? Tava se direitando. Na verdade, ele tá se direitando, que ele botou um barzinho e começou a trabalhar e aconteceu isso aí.
1: Morto com quantos tiros, Pedro?
9: Rapaz, segundo a polícia lá, foi pra mais de 40 tiros.
1: Vixe Maria, mas a polícia disse quantos indivíduos cometeram o assassinato?
9: Não, porque não foi pegada as câmeras, que as câmeras que tá lá no local, parece que as câmeras não tem acesso, ninguém tem acesso às câmeras.
1: O que é? Senha?
9: Não sei, não sei. Disse que não tava se funcionar, assim, faz informação que passei, né? Que eu, nem meu filho tinha falado isso pra mim, que eu não tava sabendo também.
1: Pois é, e você disse que ele tava com esse bar há apenas 2 semanas. Talvez os caras já estavam tentando localizá-lo pra matá-lo, né? E aí, justamente à medida em que ele abriu esse bar, acabou se tornando um alvo fácil.
9: Positivo, positivo. Eu creio que foi isso mesmo, né? Ele não parava muito em casa, que ele era um menino muito conhecido, e todo mundo gosta dele na cidade, todo mundo gosta dele na cidade, porque é quem que não erra, né?
1: Ô Pedro, você estava me dizendo que ainda estava tentando se recompor da morte da sua esposa e agora mataram o seu filho?
9: Positivo, positivo. Vai fazer 3 meses da minha esposa faleceu. E agora vem essa pancada pra cima do cara.
1: Pois é, e o pior, no caso dele, né, é que até agora você não tem noção de quem matou seu filho. Você pode até, no dia a dia, estar convivendo com os assassinos, sem saber.
9: Positivo. Ou seja, a gente pode estar convivendo lado a lado com o bandido, com o ladrão, o que fez isso com ele, né? Tem informações de quem foi e quem vai ser, né?
1: Morto com tiros de pistola.
9: Tiro de pistola.
1: Pois é, gente, tá aí a Delegacia de Homicídios de Garanhuns investigando este assassinato. A vítima, Pedro Vitor dos Santos Teixeira, né? 23 anos de idade, rapaz que era proprietário de um bar lá no bairro da Boa Vista, em Garanhuns, onde foi assassinado com, como o Pedro, pai do rapaz, disse, né? Mais de 40 disparos de arma de fogo. O corpo que foi encaminhado aqui para o IML de Caruaru. A reportagem é de Adielson Galvão.
3: Obrigado, Adielson, pelas informações. Uma criança de apenas 1 ano morreu na ilha do Maçangano, localizada na zona rural de Petrolina, no sertão do estado. Segundo informações, o menino foi encontrado pela própria mãe dentro de um balde, no banheiro da residência onde a família morava. Uma equipe do SAMU foi acionada, esteve no local para prestar socorro, mas a criança já não estava mais com vida. A Polícia Civil foi acionada e a Delegacia de Petrolina instaurou inquérito para apurar as circunstâncias dessa morte. O caso está sendo investigado pelas autoridades, que deverão esclarecer como ocorreu o afogamento e as circunstâncias que levaram à morte desta criança. O caso continua sendo acompanhado pela Polícia Civil. Vamos para o intervalo, voltamos daqui a pouquinho com outros assuntos aqui dentro do Rota da Notícia. Permanece ligado com a gente.
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6: Estamos de volta aqui com Rota da Notícia, querendo agradecer a você, né, que está do outro lado, né, ouvindo o nosso programa pela Rádio Vale, Rádio Cambucá FM, Jataúba FM também. E obrigado a você que está assistindo o nosso programa, você que tira um tempinho também para comentar a nossa live. Muito obrigado aqui a Maria Pereira Lourdes, Lucinalva Silva, Edinaldo José. Edinaldo tá rindo porque eu uso brinco, mas é uma coisa que eu uso desde o começo do programa, né? Desde quando eu comecei aqui eu uso brinco. Ele percebeu só agora. Mas um abraço para você, Edinaldo José. Tudo de bom na sua vida, tá? Um abraço para Edjane Silva, tá ligada com a gente também, tá na malhada. Um abraço Antônio do Santo Silvinha, Verineide Cavalcante, Marco César, Ezonete Maria, Edivaldo Batista, Paula Patrícia. Um abraço para o Ronaldo Costa, a Rose do Caldinho, que também está por aqui, Josivaldo França, Vânia Ferreira também está ligado com a gente. Um abraço Valdete Gonçalves, né, na LN Máquinas. Damião Leite de São Domingos nos acompanhando. Adelson também está em São Domingos. Jane Amorim, um abraço para você. Jorge Eduardo em Pão de Açúcar. Tem muita gente boa nos acompanhando e nós só temos a agradecer a você que está aí do outro lado ligadinho com a gente. Tá? Muito obrigado mesmo de coração. Minha gente, no dia de ontem, a Polícia Civil de Pernambuco deu detalhes de uma investigação de um esquema de agiotagem associado a cobranças, né, que cobranças e ameaças contra comerciantes no município de Cabo de Santo Agostinho. Ao longo das investigações, 14 pessoas foram presas. O que chama a atenção é que a atuação de outras pessoas, né, de outras nacionalidades, estão fazendo parte dessa ação criminosa. O delegado Altemar Mamed, gestor da Delegacia Seccional do Cabo de Santo Agostinho, fala sobre a atuação dos suspeitos e o que a polícia fez para chegar até o conhecimento desta organização. Vamos conferir.
7: No mês de maio, eu recebi um material que veio do plantão de polícia com algumas informações preliminares sobre esse grupo. Repassei para o delegado circunscricional, o Augusto Clériston, que é o responsável por chefiar a delegacia do Cabo de Santo Agostinho, ali no centro. Então, ele com a sua equipe, diligentes que foram, iniciaram esses trabalhos e conseguiram identificar pelo menos 14 pessoas que estão envolvidas nesse grupo. Essas pessoas foram presas. Dessas 14, 6 foram para a audiência de custódia, 6 estão presas preventivamente, e agora o delegado vai continuar as investigações para a gente se aprofundar, inclusive buscando o rastreio ou o caminho do dinheiro desse grupo, para que a gente possa entender qual é a dinâmica desse crime do ponto de vista financeiro e fiscal também. E com isso a gente também identificar os líderes que são os financiadores desse grupo, como você disse muito bem, é um grupo muito estruturado, que tem divisão de funções específicas, desde o financiador, passando pelo supervisor, vem para o panfleteiro, vem aquele que também capta os clientes e, por fim, aqueles que praticam ameaças quando não há pagamento ou quando há atraso dos pagamentos dos juros ou dos capitais emprestados. E muitas vezes, como você disse, pessoas que já pagaram, mas que eles discordam desses valores e que também continuam a ameaçar. E as ameaças, como você falou também, são feitas pelo WhatsApp, redes sociais de WhatsApp, mas também de forma presencial. Eles vão ostensivamente aos empreendimentos das pessoas, das vítimas, e lá praticam ameaças. Inclusive depois de outros terem sido presos nos dias anteriores. Dia seguinte eles já vão lá. Alguns deles já ameaçavam as vítimas na própria delegacia por ocasião da feitura dos flagrantes enquanto outros estavam presos. Para você ter uma ideia como é o grupo, como esse grupo age. Inclusive também, é bom de se colocar, eles têm uma rotatividade muito grande. Quando nós prendemos alguns, outros inclusive que ameaçavam, a gente consegue prender, já se substitui por outros que praticam essas ameaças e vão também mantendo o negócio.
8: Em quais áreas eles atuavam aqui em Pernambuco e também por quais crimes podem responder?
7: Olha, temos informações de que eles vêm de outras cidades, então em muitos momentos eles passam a ser visados, investigados em outras cidades e eles ficam migrando de cidade em cidade. Hoje nós estamos verificando a atuação desse grupo primordialmente na região do Cabo Santo Agostinho e Pojuca.
8: Nós apuramos junto aqui a polícia que eles estavam já regulares no Brasil, né, legalizados, mesmo sendo colombianos e venezuelanos. Eles contaram como é que foi esse processo e o que os fizeram sair de seus países de origem para vir para cá?
7: Bom, eles também informam o seguinte, que para eles é muito lucrativo terem esse tipo de negócio aqui, uma vez que as moedas dos seus países, notadamente a Venezuela, está muito desvalorizada. Então, quando eles levam real da gente para lá, o dinheiro real do Brasil para lá, então esse dinheiro vale muito naquele país. Então eles também vêm nesse intuito, entendeu? Agora, com relação à regularidade deles no país, o que também temos informações e precisa ainda checar, mas de pronto, é que eles já possuem CPF brasileiros e podem, inclusive, realizar essas transações financeiras com seus CPFs respectivamente.
8: Esses atos caem no crime de agiotagem também, e eu queria que o senhor aprofundasse um pouquinho para falar se já há uma comprovação de organização criminosa, ou se precisa aprofundar um pouco mais, e também na extorsão, não é isso?
7: Sim, em princípio, eles foram autuados e já existem indícios de práticas de usura, que é, a grosso modo, agiotagem, e também de extorsão, tanto que foram autuados por esses crimes, os flagrantes foram homologados na justiça, outros foram mantidos presos preventivamente e outros estão com cautelares. A princípio, esses dois crimes. Quanto à organização criminosa, a gente precisa, num outro inquérito, se aprofundar mais a respeito desses crimes, identificando os requisitos para que, posteriormente, consigamos indiciá-los também por esse crime.
6: Tá aí a fala do delegado Altemar Mamede em relação a esse caso, né, que acabou sendo, né, desarticulado pela Polícia Civil. Um homem está desaparecido na zona rural de Taquaritinga do Norte. A família faz um apelo para quem tiver informações, entrar em contato com a equipe de reportagem. E nós temos matéria com o repórter Niedson Lopes, né, que foi até a família para entender esse desaparecimento e também, né, divulgar as informações para você que está ligado aqui no Rota da Notícia. Vamos conferir.
9: Na tarde desta terça-feira, 18 de agosto, a equipe de reportagem do blog Agreste Notícia veio até aqui o sítio Sombrais, que pertence à cidade de Taquaritinga do Norte, para acompanhar o dilema de uma família que está com um parente desaparecido, o mesmo identificado como sendo Otávio Batista dos Santos, de 43 anos de idade, Catito de Espetinho, como é popularmente mais conhecido. De acordo com informações, ele desapareceu na tarde da última quinta-feira, dia 13 de agosto, aqui mesmo desta localidade. As informações é que ele pode ter tido surto e acabou desaparecendo na mata. A nossa equipe de reportagem entrevistou Dona Josefa Batista, que é irmã do Catito do Espetinho, e conta como foi o seu último contato com o seu irmão aqui nesta propriedade.
10: Foi quinta-feira, era 2 horas da tarde, chegou aqui 1 hora, aí chegou, entrou, eu falei, o que é que tá acontecendo, Catito? Depois você sabe. Eu falei, Tico, eu não tô sabendo de nada, eu quero chegar agora, mas depois você sabe. Aí chegou, disse, eu ia tirar o capim, mas não deu tempo mais de tirar o capim. Eu tava no outro mundo. Que conversa de outro mundo? Tá? No fim do mundo, era o fim do mundo. Eu tava no fim do mundo. Então, eu ia tirar o capim pra Tiana lá, mas não deu tempo. E eu varri isso aqui pra ficar tudo varridinho. Mas eu tava no mundo, fim do mundo. Eu já fui e eu tô lá no mundo. Eu digo, Catica, mas eu não tô sabendo o que é que tá acontecendo, Catica. Não tá acontecendo nada. Depois você sabe.
9: É porque eu já... tivesse... com uma perturbação mental,
10: foi,
9: né?
10: Tá com perturbação. Aí eu falei, olha, sua cachaça tá ali, vai tomar, pode você tá por causa da cachaça. Ele foi, tomou 2 golpes, falou assim, não, eu não quero, vou pra vertente. Eu digo, não, oxe. Aí quando ele ficou ali, aí disse assim, olha, tá vindo um pessoal ali, ó, tá vindo um pessoal ali. Eu digo, ali não tá vindo ninguém não, meu filho. Aí olhei, não vi ninguém. Ele disse, olha, tem um menino aqui, ó. Eu falei, não tem. Aí ficou aqui. Aí depois pegou a gente umas pedras ali e disse, olha, eu vou ajudar essas pedras. Se chegar, não der tempo, pega na faca, eu jogo pedra. Eu digo, meu filho, isso daí. Aí foi, a gente foi aquelas pedras lá, chegou, ficou aí, ficou aqui, esperando. Aí daí a pouco, enquanto eu entrei ali, que voltei, eu olhei o canto limpo. Sumiu, não deixou o roteiro de nada. Até essa data, faz 5 dias que a gente anda dentro do mato, procurando, e já procurei, não estamos encontrando. Aí quando foi hoje, eu fui na delegacia, prestei o boletim de ocorrência e estamos esperando. Aí hoje, batemos o mato de novo, não encontramos. Aí amanhã, vamos cair no mato de novo para ver, mas nós não estamos encontrando.
9: Aqui, inclusive, eu estou observando que a mata é muito fechada.
10: É,
9: né?
10: A mata fechada. Nós já andemos, não estamos encontrando. Aí eu até pedi a polícia, eu falei, se eu não encontrar hoje, amanhã você tem que ter ajuda para ajudar a gente, porque nós não estamos encontrando.
9: Vocês clamam pelo apoio das autoridades, né?
10: Apoio da autoridade, porque isso aí é um absurdo. Vai só fazer 5 dias. Fez 5 dias, tá com 6 dias hoje, porque hoje, né, ele não botou contando, tá com 5 dias no caso, né? Aí tem essa hora, tem essa data, nós estamos sem saber de roteiro. E a gente tem que saber, pra gente saber da informação, como é que a gente vai ficar uma situação dessa, nós procurando uma coisa, nós não estamos encontrando.
9: Inclusive hoje, aniversário dele, né?
10: Hoje tá completando hoje 43 anos, e é o aniversário dele, tá sendo esse. Então, realmente, ele dizia, no dia que eu completar os 43 anos, eu não quero que ninguém chegue com um pedaço de bolo na minha porta, não. Chegar com 1 litro de cachaça e 1 tira-gosto pra mim, tá bom.
9: Ele tem um vício da colomia.
10: Da cachaça, e tem que ter a cachaça dele. Ele disse, eu não perturbo ninguém. A única coisa, eu bebo minha cachaça, ninguém vai tirar minha cachaça. Eu fumar e meu cigarro.
9: Ô, Dona José, a senhora se recorda a cor da roupa que ele teria saído?
10: A roupa, ele tava com uma camisa cor bege, e um short bege, uma listinha amarela, e um golfinho na cabeça, branco, um lado e outro branco, uma chinelinha azul no pé e a faca na cintura, né? Então foi o que ele saiu o isqueiro. Aí o isqueiro dele, acharam ele lá embaixo, o isqueiro dele, domingo, o isqueiro que tá com ele. Até agora, até essa data, nós já andamos dentro do mato, não estamos encontrando ele. Então tá todo mundo aflito, querendo saber o que tá acontecendo, que uma hora dessa ainda não sabe o roteiro dele. A gente queria saber do roteiro, ou morto ou vivo, porque é difícil para a família, não tá fácil. E para mim, principalmente, que eu convivia muito com ele. Tem tudo, mas para mim era ele quem...
9: Era o mais próximo, né?
10: Era o mais próximo, era ele. Aí vem essa falta. Para mim, por lá que eu estou virando, eu estou vendo ele. Porque eu só chamo, nem meu menino, mas só chamo por ele. Porque era acostumado demais com ele. Porque eu estou sentindo a falta. Eu não sei, tem hora assim que eu sei lá em que situação a gente chegar a ficar numa situação dessa. Eu não esperava uma situação dessa, não.
9: E que a população também possa se reunir, né?
10: Se reunir. E cair pra de dentro para ver se a gente consegue saber do roteiro dele. Porque é muito difícil você chegar, ter um irmão, ele sumir, e você tá anoitecer, sentar e dizer assim, meu Deus, cadê meu irmão que ele não aparece? Chega a hora da comida, chega a hora da dormida. A gente não tem aquilo para ninguém. É difícil.
9: A dúvida é cruel, né?
10: É a dúvida. Eu queria que ele, em nome de Jesus, ele aparecesse. Pra gente saber, pra tirar essa dúvida. Porque não é fácil. Tudo, a gente... Só pegasse com Deus. A gente vai, entra no mato, não. Eu vim com a fé hoje. Eu digo, eu vou encontrá-lo. Ô, morto ou vivo, hoje eu encontro ele. Mas quando cheguei aqui, caí no mato, entrei no mato, moei ele todo e nada dele. Aí chegou esses outros, e você encontrou ali, bater pro mato e só aí, tá, tem que não tá aqui não.
11: Se Deus quiser, vai ser encontrado bem. E esperamos que a gente retorne aqui para noticiar o aparecimento dele.
10: Se Deus quiser, Nossa Senhora, ele vai aparecer para a gente chegar e dizer assim: graças a Deus, ele apareceu para a gente ter essa dúvida, para não condenar ninguém. Porque a gente sumiu. A gente tem que saber aparecer. Que já hoje está com 5 dias. Hoje é 5 dias, mas está constando 6. Mas como hoje, quando eu prestei a queixa, era 8 horas da manhã, 9 horas da manhã, aí faltou 5 dias, né? Mas pela data, foi 6 dias. Hoje está fazendo 6 dias. Mas continua desaparecido. E nós não temos roteiro dele até agora. Então, vamos ter fé em Deus, Nossa Senhora, que ele apareça. É o que a gente está querendo. Apareça.
11: Então tá aí o relato da irmã do Otávio Batista dos Santos, de 43 anos de idade, mais conhecido por Catito, do Espetinho, que aproximadamente 5 dias está desaparecido aqui do sítio Sombrais, que pertence à cidade de Taquaritinga do Norte. Se você tiver informação que seja verídica, possa ajudar essa família aflita que está à procura do Catito Espetinho, entre em contato pelo 819-8254-9623. A reportagem é de Niedson Lopes, com imagens de Ismael Pereira, para o blog Agreste Notícia.
6: Obrigado, Niedson, pelas informações. Só reforçando aqui o contato da família, caso você tenha informações a respeito do paradeiro do Catito do Espetinho, entrar em contato pelo 819-8254-9623. 982-54-9623. 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
0: Vamos passar rapidinho aqui no nosso contato do WhatsApp, né? Porque temos várias pessoas que estão mandando recadinhos aqui pra gente. E a gente começa com um áudio que foi mandado pela Maria Aparecida, né? Ouvinte nossa, né? Sempre me acompanhou desde outras emissoras e também mandou recadinho aqui pra gente no Rota da Notícia. A gente confere agora.
2: Bom dia, meu coração. Como é que você tá? Você tá bem? Eu tô olhando pra você. Tô assistindo o programa de você. Mas você tá bem? Fiquei muito feliz, você sabe, né? Com o seu trabalho. Graças a Deus que você botou a nossa terra, né? Um abraço, um cheiro bem grande. Cida do Barra São Miguel, viu?
0: Ô, minha querida, um cheiro pra você. Tudo de bom na sua vida. E muito obrigado por esse carinho, viu? Um abraço bem apertado, que é pra ver se quebra pelo menos uma costela. A gente tem também uma reclamação do Tiago, do São Jorge. Ele mandou vídeo pra gente, né, explicando uma situação que acontece com frequência lá na casa dele, e a gente confere agora.
3: É, o cara bota o lixo aqui, é, na calçada de casa, no dia que o caminhão vai passar, aí o pessoal passa catando reciclagem, aí o que faz, é, abre o lixo e deixa aqui, é, tudo aberto, isso é aqui no São Jorge, vai ter mais um pouco de educação, né?
0: É o cara... É uma coisa simples, né? Vai pegar para fazer a reciclagem de alguns materiais, mas não rasga a bolsa não, e se desatar, amarra novamente para poder evitar que o lixo fique se espalhando pela rua. Nossa cidade já não é essas coisas de tão limpa, né? E aí a gente tem que deixar um lixo lá aberto, para que facilite para animais, para que de repente dê um vento e algum material acabe voando e sujando ainda mais a cidade. Então fica aqui o apelo do Tiago do São Jorge. Um abraço para você. Um abraço também para o Júnior de Frei Miguelinho, tá sempre na escuta do nosso programa. Um abraço ainda para Jamanta e Ilciane, né? Estão na Palestina. Um abraço também para Gleice, Geice e para Nega, né? São as filhas do casal, que Papai do Céu ilumine a vida de vocês. Um abraço ainda para Dilson e Morgana, da Avelóis. Um abraço para você, a Dilson e Morgana, e a Edna e o Toim. Né? Nós estivemos no último final de semana lá na casa do Toim, em Tabocas, zona rural de Brejo da Madre de Deus. Fica aqui o nosso abraço e o agradecimento pela recepção, tá? Bom, depois desses abraços, depois dessas denúncias, dessas participações, a gente finaliza o programa e agradece a você que esteve ligado aqui com a gente. Lembrando que você pode mandar amanhã pra gente a sua reclamação, o seu agradecimento, a sua dúvida através do nosso WhatsApp e também continuar comentando o nosso canal do YouTube, através do nosso canal do YouTube, tá? Agradecimentos aqui a todos os nossos ouvintes internautas, aos nossos comerciantes amigos que estão sempre apoiando o nosso projeto. Agradecer ainda os trabalhos técnicos do Eduardo Brito e da Lisandra, a produção do Levi Xavier e a direção geral do Ney Lima. Um forte abraço deste amigo de vocês, Gilson Fernandes, e até o nosso próximo encontro, se assim o nosso bom Deus quiser.
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1: Olha, show da Cambucá, que coisa boa, estamos chegando nessa manhã de quarta-feira.
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1: Olha, 8:04, 8 da manhã, mais 4 minutos, quarta-feira, 19 de agosto. Pra você que tava ligadinho aí com ele, Gilson Fernandes, Rota da Notícia, né? As principais notícias logo cedinho pra você ficar informado, é claro, né? A partir de agora, show da Cambucá. Lembrando que às 10, Padre Reginaldo Manzotti, dentro do show da Cambucá. É, rapaz, aqui ó, o show da Cambucá até o meio-dia, tá bom? Muita música boa, é claro. E você pode participar no, com a gente, é isso? No 982226525, tá bom? Show da Cambucá, na sua Cambucá FM. Deixa eu mandar um abraço aqui. Pra meu amigo Bola da Mercearia, tá ligadinho também com a gente. Quer desejar a Bola aí uma ótima quarta-feira. A galera no Bar do Meio, pra você no centro da cidade, pra você no comércio. Pra você que tá de idade nova hoje, felicidades, tudo de bom, não é isso? Ótima quarta-feira, que Papai do Céu possa nos abençoar, né? Mais um dia. E pra gente começar bem, é claro, vamos recordar, né? A saudosa Marília Mendonça. Pra gente começar bem aqui o

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0: O Matheus!
1: Meus irmãos, Cleber e Cauã!
0: Matheus Vargas!
2: Muito bom dia pra você que tá sintonizado na Rádio Polo. Essa é mais uma Love Song.
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0: Tout Jorge Ben.
1: Ué, mas não era Jorge Ben, mano?
2: Não, mas liga aí que esse som é louco também.
1: É quente, zica mesmo, tio. Mas se liga nessa aqui, ó.

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existem canções que acabam se tornando eternas na vida da gente. E essa pra mim é uma delas. Tive o prazer de gravá-la com uma pessoa especial demais, nosso inesquecível João Paulo. E eu gostaria de matar um pouquinho dessa saudade com todos vocês.

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0: Priscila Senna maravilhosa.
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0: bem?
1: Tudo bem, sim.
0: Tem uma surpresa pra você.
1: O quê, amor? Fala logo.
0: Calma, é surpresa.
1: Ah, fala logo, amor.
0: Você confia em mim?
1: Claro que sim.
0: Então te pego as novas.

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Olha o show da Cambucá, aqui na sua Cambucá FM, é claro, a rádio mais ouvida. Olha, show da Cambucá, volta logo depois do padre Reginaldo Manzotti com o programa Experiência de Deus, aqui na minha, na sua, na nossa Cambucá FM. Então daqui a pouquinho, né, daqui a pouquinho, às 11 da manhã, logo depois do padre Reginaldo Manzotti, estamos de volta com o show da Cambucá. Então está chegando aí padre Reginaldo Manzotti, uma verdadeira experiência de Deus aqui na sua Cambucá FM. Não é isso? Abraçando os amigos e amigas ligadinho com a gente volta logo depois do padre Reginaldo Manzotti com o programa Experiência de Deus. Xaropinho, vamos embora. Está chegando o padre Reginaldo Manzotti na Cambucá. 104,9.

0: as pessoas que
1: louvado seja nosso Senhor Jesus Cristo, para sempre seja louvado. É quarta-feira, é Nossa Senhora. Nossa Senhora do Carmo, rogai por nós, Nossa Senhora. Mãe do Santo Escapulário, rogai por nós neste mês vocacional. Convém-nos dizer, Nossa Senhora, despertai santas e fervorosas vocações, comunidades vocacionais, encontro, testemunho e missão. Nós estamos em plena novena de São Roque, nono dia. São Roque, livrai-nos das doenças graves e das feridas expostas. Filhos queridos, eu quero ser curado por intercessão de Maria e quero saudar a todos que acompanham pela Rádio Evangelizar, de onde tudo começa. As rádios irmãs, cujos nomes cito neste momento.
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1: 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Filhos amados, povo querido, vamos juntos, estamos aqui reunidos em nome do Pai, do Filho e do Espírito Santo. Amém. Naquele tempo, Jesus contou esta parábola aos discípulos e a nós. O reino dos céus é como a história do patrão que saiu de madrugada para contratar trabalhadores para a sua vinha. Combinou com os trabalhadores uma moeda de prata por dia e os mandou para a vinha. Às 9 horas da manhã, o patrão saiu de novo. Viu outros que estavam na praça desocupados e lhes disse: ide também vós para minha vinha e eu vos pagarei o que for justo. E eles foram. O patrão saiu de novo ao meio-dia, às 3 horas da tarde, e fez a mesma coisa, saindo outra vez 5 horas da tarde. Encontrou outros que estavam na praça e lhes disse: por que estáis aí o dia inteiro desocupados? Eles responderam: por quê? Porque ninguém nos contratou. O patrão lhe disse: e de vós também para minha vinha. Quando chegou a tarde, o patrão disse ao administrador: chama os trabalhadores, paga-lhes uma diária a todos, começando pelos últimos até o primeiro. Vieram os que tinham sido contratados às 5 da tarde e cada um recebeu uma moeda de prata em seguida. Vieram os que foram contratados primeiro e pensavam que iam receber mais, porém, cada um deles recebeu uma moeda de prata. Ao receberem o pagamento, começaram a resmungar contra o patrão: esses últimos trabalharam 1 hora só.

0: herói, tu os igualaste a nós, que suportamos o cansaço e o calor do dia inteiro. Então, o patrão disse a eles: amigos, eu não fui injusto contigo. Não combinamos uma moeda de prata? Toma o que é teu, volta para casa. Eu quero dar a este que foi contratado por último o mesmo que dei a ti. Por acaso, não tenho direito de fazer o que quero com aquilo que me pertence? Ou estás com inveja? Porque estou sendo bom? Assim, os últimos serão os primeiros e os primeiros serão os últimos. Que a palavra de Deus possa nos mostrar que Deus é generoso com todos. E uma vida, tendo Deus por referência, já é um grande prêmio. Feliz de quem, enquanto ainda cedo, no berço, no colo da mãe, na primeira infância, tenha a experiência do amor de Deus. Felizes somos nós, porque em Deus as tribulações se transformaram, foram mais fáceis de serem vencidas. O cansaço, em Deus superado. A tempestade, com Deus, não foi o fim. Felizes somos nós que recebemos já no berço a fé cristã. A fé como testemunho. Nossa Senhora, hoje é teu dia, quarta-feira, e nós queremos colocar com confiança todos os que se recomendam às nossas orações, todos os que estão suplicando, clamando, pedindo. Nossa Senhora, de tantos títulos e de tantos nomes, rogue a Jesus, teu Filho, nosso Senhor Jesus Cristo, por aqueles que estão desempregados. Rogue, Mãe, por aqueles que estão fazendo um tratamento de uma doença grave, hemodiálise, quimioterapia, radioterapia. Nossa Senhora, peça a teu Filho Jesus por aqueles que estão cansados de viver, abatidos, desanimados. Nossa Senhora, nós te pedimos por aqueles que estão neste momento sentindo um aperto no coração e uma depressão que está difícil de lidar, que rezam e rezam, estão com o joelho dobrados no chão, rezando pelos filhos que se perderam para os vícios, que se apartaram da igreja. Nossa Senhora, nossa Mãe, pegue as nossas orações imperfeitas, limitadas, leve teu Filho Jesus. Nós não sabemos rezar direito, nós não sabemos rezar, nos falta fé. Mãe, sede nossa intercessora, esteja ao lado daquele que está sofrendo neste momento e de alguma forma envolva-os com o teu abraço materno, guarde-os no coração materno. Mãe, Ave Maria, cheia de graça, o Senhor é convosco. Bendita sois vós entre as mulheres, e bendito é o fruto do vosso ventre, Jesus. Santa Maria, Mãe de Deus, rogai por nós, pecadores, agora e na hora de nossa morte. Amém. Nós só começamos o programa. Eu volto com partilha de vida, com a leitura orante, com testemunhos que edificam. E ainda o nono dia, ainda é o nono dia de São Roque, pelas feridas expostas e doenças graves. Volte comigo, eu volto já.
1: sentiu aquele cheirinho?

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0: Escute esse testemunho e se você for uma pessoa que diz assim, padre, como eu queria dar meu testemunho para o mundo inteiro, você pode gravar um áudio e mandar no 41-3221-6060. Escute.
1: Meu nome é Francisca, eu sou do estado de Roraima.
0: Opa.
1: Sou associada da TV
0: Evangelizar.
1: Eu tenho 85 anos. Em 2023, eu caí, fraturei minha coluna e ela nunca calcificou. Depois eu fui constatada com câncer de pulmão. Aí eu fui submetido a uma cirurgia, fizeram a biópsia, deu positivo. Aí eu me peguei com Jesus das Santas Chagas e Nossa Senhora, que eu sou muito devota de Nossa Senhora, sou intercessora, graças a Deus, a Nossa Senhora e Jesus das Santas Chagas, eu fui curado do câncer. A minha coluna ainda não calcificou. Estou ainda em observação. Só daqui a 3 anos que a doutora diz que vai dizer se eu estou curada de verdade ou não. Mas eu já me sinto curada. E tô indo. Graça alcançada é graça testemunhada. Toca o sino, sacristão.
0: Louvado seja Deus, Dona Francisca de Roraima. Graça alcançada, graça testemunhada. E a senhora vai até o fim.

0: de estar falando com o senhor.
1: Hoje é seu dia, filha. Hoje é seu dia.
0: Eu tenho testemunho também.
1: Vamos, só um minutinho. Antes do testemunho, você é casada?
0: Sim.
1: São casados na igreja?
0: A legitimação foi, já faz 25 anos.
1: 25 anos de casamento sacramental.
0: Isso.
1: Filhos?
0: Dois.
1: Tá. Filha, quando você diz que ele é alcoolista, ele trabalha, ele é agressivo com você?
0: Ele tenta me diminuir. No começo, nosso casamento, até que em algumas brigas, mas depois parou. Mas ele sempre tentou me diminuir, sempre. Aí depois que eu voltei a trabalhar, daí isso foi parando, eu comecei a me impor um pouco mais, aí foi parando. Mas volte nele, fala alguma coisa para tentar me diminuir mesmo, mas não...
1: Entendi. Você disse que já tentou que ele se internasse, ele não aceita.
0: Não.
1: Se você pediu anonimato, é porque teu coração está em dúvida.
0: Sim.
1: Em quê?
0: Eu não sei se eu largo de vez, ou se continuo orando, tentando.
1: Seus filhos são criados?
0: São.
1: Quantos anos?
0: 25 e 20.
1: Você ama seu marido?
0: Eu não sei. Às vezes eu penso que sim. Às vezes eu quero ver bem longe quando tá. Eu não aguento ouvir a fala dele quando tá bêbado.
1: Ele bebe diariamente?
0: Sim, segunda a segunda.
1: Filha, na alegria, na tristeza, na saúde e na doença.
0: Sim.
1: É uma doença. E a sua grande arma, desculpe a palavra, é a oração. A sua grande força é a oração e acreditar que... Você acredita que Deus tudo pode?
0: Acredito, muito.
1: Então Deus vai libertá-lo do álcool. Ele vai libertá-lo do álcool. Comece a dar a água benta para ele, mesmo sem ele perceber.
0: Eu coloco na garrafa, na comida,
1: certo,
0: sem ele perceber.
1: E nós vamos nos unir à sua oração e pedir a Deus que ele vai chegar a tal ponto, escreva o que eu estou lhe dizendo, que ele vai ter nojo da bebida.
0: Amém.
1: Então peça comigo, Senhor Jesus.
0: Senhor Jesus.
1: Faça um milagre no meu casamento.
0: Faça um milagre no meu casamento.
1: Desse jeito não pode continuar.
0: Desse jeito não pode continuar.
1: Eu amo meu marido.
0: Eu amo meu marido.
1: Eu não amo a bebida.
0: Eu não amo a bebida.
1: E é por isso que eu peço, Senhor.
0: E é por isso que eu peço, Senhor.
1: Pelas tuas santas chagas.
0: Pelas tuas santas chagas.
1: Tire o alcoolismo da vida do meu marido.
0: Tire o alcoolismo da vida do meu marido.
1: Repita de novo. Ligar. Não largue agora. Acredite no poder curativo de Deus. Tá certo?
0: Tá certo, eu creio.
1: Você disse que ia dar um testemunho.
0: Sim.
1: Qual?
0: Há um tempo atrás, nós fomos assaltados. Os bandidos entraram na nossa casa e ele reagiu. As crianças eram pequenas. Quando os bandidos viram que ele não tinha medo, ameaçaram as crianças. Eu pedi muito a Nossa Senhora Aparecida e sentei no chão e abracei meus filhos. Levaram alguns bens, mas com a graça de Deus ficou todo mundo vivo.
1: Certo. Filha.
0: O outro.
1: Pode falar.
0: O outro, eu estudei, passei no concurso e veio a pandemia. E não era chamada. Aí teve alguém da família que falou que eu devia ter muito pecado para Deus não me escutar.
1: Nossa,
0: e o senhor estava com o programa.
1: Que absurdo.
0: Eu chorei, clamei, pedi a Deus, que eu sei que eu sou pecadora.
1: Todos
0: mas
1: somos.
0: E precisava da graça.
1: Claro.
0: 10 dias depois, eu fui convocada, padre.
1: Amém. Que bom, graça recebida.
0: Graça alcançada, graça recebida.
1: Graça testemunhada, toca o sino, sacristão, filha.
0: Toca o sino, sacristão. Você já

0: experimentou a vitória em Deus e você vai experimentar mais uma, que é a libertação do seu marido. Escutou?
1: Escutei.
0: Não desista, filha. E que bom que essa pessoa que deu essa frase absurda, agora que a gente já estudou Jó, você sabe que aquilo que a pessoa te falou não tem nada a ver com Deus, né? Não tem nada a ver com Deus. Deus Sim. queria o teu emprego. Sim. A pessoa que falou errado. Filha, persevere. Que Deus abençoe e te liberte e salve teu casamento. Escute esse testemunho, povo de Deus.
2: Sou Valdiva Teixeira de Brusque, Santa Catarina.
0: Pois não.
2: O testemunho que eu quero dar é que já recebi muitas graças através de Jesus da Santa Chagas.
0: Amém.
2: E que eu acabei de doar 110 pares de sapatinhos de bebê, o qual
0: Opa,
2: eu mandei para a TV Evangelizar, para agradecer
0: Louvado seja
2: todas
0: Deus.
2: As graças ou algumas graças recebidas. Uma vez eu mandei 50, agora essa semana eu mandei 110 pares.
0: Amém.
2: Para agradecer a Jesus das Santas Chagas. Obrigada, fique com Deus.
0: Amém, querida. Louvado seja Deus. Com certeza, as crianças que receberem te louvam e agradecem pela sua generosidade. Obrigado em nome da obra, em nome das crianças que receberão esses sapatinhos de criança. 110. Valdiva Teixeira de Brusque, Santa Catarina. Dom Wilson Tadeu Jonque, da Diocese de Florianópolis. Tá aí, gente, a caridade. Quero lembrar, povo dos Estados Unidos, dia 22, sábado, nós temos um encontro em Nova Jersey. 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Garanta sua presença das 8 às 5 da tarde. Depois, dia 25 de agosto, eu estarei em Orlando, na próxima terça. Momento de espiritualidade na Basílica do Santuário Nossa Senhora da Rainha do Universo. Eu volto falando sobre isso e a leitura orante. Voltamos já.
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0: estava indo para o intervalo quando eu falava com o povo dos Estados Unidos. Inclusive, se você quiser assistir às palestras que aconteceram no último retiro lá no Clube Português, é só acessar YouTube Padre Manzotti e as palestras estão lá disponíveis. As palestras e a pregação do sábado, as palestras e pregação do domingo. Está no YouTube Padre Manzotti. O tema era fortalecei-nos durante o cansaço. Cansaço, mas fortalecidos em Deus. É a temática geral. Está lá. 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Filhos amados, nós vamos para a leitura orante da Palavra de Deus. Escute o que as pessoas têm dito sobre a leitura orante, escute.
1: Meu nome é Kélia, falo de Fortaleza, Ceará.
0: Opa.
1: E eu queria falar que eu estou impressionada com a leitura de Jó.
0: Opa.
1: Eu confesso que eu realmente não conhecia, nunca tinha lido.
0: Olha,
1: e eu estou acompanhando com o Senhor.
0: Que
1: e eu
0: bom.
1: Faço questão de acompanhar no reprise, porque durante o dia, o Experiência de Deus, né, como passa pela manhã, eu tô no trabalho.
0: Entendi.
1: E dá até para me ouvir, mas eu quero acompanhar, mesmo com a minha Bíblia na mão, marcando os trechos.
0: Isso.
1: Que mais me impressiona. E eu vou dizer pro Senhor, a minha Bíblia tá toda arriscada,
0: que
1: tá
0: bom.
1: Toda marcada, porque
0: seja
1: é tão
0: bem-vinda.
1: Impressionante, e a gente fica de coração partido.
0: É.
1: Né, de ver o sofrimento de Jó, mas ao mesmo tempo
0: uma
1: de ver a fé dele, que é tão inabalável. Um grande abraço para o senhor e para toda a equipe Evangelizar. Está maravilhoso a leitura de Jó.
0: Valeu, Kélia! E ela falava, eu agora estou indicando o livro Inabalável em todas as livrarias do Brasil. Você adquire, leia, apresentei, mas leia mesmo. Mas leia como um retiro espiritual. Não leia de uma vez só, não. Leia devagar. Um abraço, Kélia de Fortaleza, TV Evangelizar, canal 21.1, minha saudação à Rádio Jangadeira FM, Shalom FM, Dom Bosco FM, ao arcebispo Dom Gregório Paixão da Arquidiocese de Fortaleza. Aproveito já para dizer, para mim a contagem regressiva, gente, porque nós temos o Evangelizar é Preciso, que vai acontecer dia 31 de outubro. 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E agora sim, Bíblia aberta, cartilha de oração, sem pressa.
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0: Segundo Coríntios, capítulo 5, versículo 19. Mais um trechinho. Pai, o senhor está muito lento. Eu te pergunto, para que pressa? Para que pressa? 2 Coríntios capítulo 5, versículo 19. A nossa mensagem é esta: Deus não leva em conta os pecados que os seres humanos, dos seres humanos, e por meio de Cristo, Ele está fazendo com que eles sejam seus amigos. E Deus nos mandou entregar a mensagem que fala de maneira como Ele faz com que eles se tornem seus amigos. Gente, há pouco ouvimos uma mulher dizer que fez um concurso, passou, não chamaram e alguém disse: você deve ter pecado muito. Esse não é o Deus da Bíblia. Veja, Deus não quer, vamos lembrar esse texto, volta a esse texto, 2 Coríntios capítulo 5, versículo 19. Vamos colocar uma frase de Jesus no horizonte, aqui é a frase de Paulo. O que foi que Jesus disse? Quem precisa de médico não são os sãos, mas são os doentes. Eu vim para resgatar os pecadores. Então entenda bem, Jesus não quer que um pecador se perca. Não está no coração de Deus que os filhos vão para o inferno, vamos assim dizer. Deus por Deus, ninguém iria para o inferno. Deus quer resgatar e já os resgatou no sangue de Jesus. Mas existe o livre-arbítrio. Por isso, Deus, vamos voltar ao texto, não leva em conta os pecados dos seres humanos. Sério mesmo, quantas ofensas foram feitas a Deus? Deus não leva em conta, mataram o seu filho na cruz, crucificado como um condenado, um ladrão. O que Deus quer, por meio de Cristo, Ele está fazendo com que sejam seus amigos. Deus, agora traduzindo, quer que sejamos seus amigos. Grave isso. Versículo 20. Portanto, estamos aqui falando em nome de Cristo, como se o próprio Deus estivesse pedindo por meio de nós. Em nome de Cristo, nós pedimos a vocês que deixem que Deus os transforme de inimigos a amigos dele. Olha a autoridade de Paulo. Em nome de Jesus eu peço. Escute o que eu estou lhe dizendo. Você que brigou com Deus, está revoltado com Deus, você que está com um problema seríssimo, você que está no caminho da perdição, nós que estamos no pecado, que todos nós somos pecadores, deixe Deus te transformar. Olha que lindo isso. Deixe que Deus os transforme de inimigos a amigos dele. Vou repetir esta frase, valeria até pena mandar pelo WhatsApp, hein? Deixe que Deus te transforme de inimigos em amigos dele. Vou repetir de novo, e não é por falta de matéria. Senhor, eu peço essa graça, que eu permita que eu seja um barro nas tuas mãos, mãos de oleiro, que eu seja, Senhor, trabalhado por ti, pela tua graça, a tal ponto que eu deixe de ser um inimigo para ser um amigo teu. Senhor, que isso aconteça com aqueles que estão distantes da igreja, aqueles que estão distantes da vida sacramental, que deixemos a inimizade com Deus para sermos amigos de Deus. Em Cristo não havia pecado, mas Deus colocou sobre Cristo a culpa dos nossos pecados, para que nós, em união com Ele, vivamos de acordo com a vontade de Deus. Versículo 21. Senhor, como fruto desta leitura orante, peço a graça de ser dócil à ação do Espírito Santo. Permita, olha a frase orante de hoje, permita que Deus, deixe que Deus os transforme de inimigos em amigos dele. Escreve essa frase, escreve, manda no WhatsApp. Esta foi a leitura orante de hoje. Nós voltamos já.
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4: Tá terminando o intervalo, mas mesmo assim, eu vou tirar uma foto aqui. Vou tirar uma foto na tua frente e vou pedir pro pessoal colocar nas redes sociais. A frase será assim: como tá ali? Deixe que Deus os transforme de inimigos a amigos dele. E a pergunta será: quando é que alguém se torna inimigo de Deus? E como ser amigo de Deus? Combinado? Então, assim que terminar o programa, no Instagram vai estar essa foto. E, por favor, eu quero que você escreva. Não só coloca amém, amém, amém, amém, não. O que é inimizade com Deus e o que é ser amigo de Deus? Combinado? Equipe, produção, tudo certo? Tudo certo? Tudo combinado? Muito bem. E eu quero que você interaja no Instagram comigo.

0: Antônia, que a paz de Jesus esteja com você.
1: Amém, padre. Bom dia.
0: Bom dia. Deus abençoe, minha filha. Você estava escutando, padre, a leitura?
1: Eu estava escutando. Que maravilha.
0: Lindo, né? Da onde você fala, Antônia?
1: Padre, a leitura de Jó. Me comoveu demais.
0: Acho demais. Todos. Acho que todos nós, né?
1: É uma catequese, né, padre?
0: Foi.
1: Cada dia.
0: Você fala de onde?
1: Falar com você. Eu falo de Brasília.
0: Brasília. Como é que você me acompanha ali em Brasília?
1: No YouTube,
0: tá certo, padre. Isso. Manzotti. Ali tem a, padre, nova aliança. Diga lá, filha.
1: Eu agradeço a Deus pela sua vida.
0: Obrigado.
1: Porque
0: reze
1: você
0: por
1: é
0: mim.
1: Um anjo que Deus colocou na nossa vida. Padre, Deus me deu um presente de uma filha quando eu tinha 19 anos. Hoje eu tenho 61 anos.
0: Certo.
1: E essa filha, com 39 anos, ela teve leucemia, padre.
0: Nossa.
1: Ela era casada, não me deu neto, era a única filha. Mas eu glorifico a Deus, padre.
0: Claro.
1: Pela vida dela, pelo tempo que Deus permitiu que ela ficasse conosco. Ela foi uma filha maravilhosa.
0: Certo.
1: Padre, ela sofreu 2 anos e 7 meses.
0: Sim.
1: Padre, ela passou por 2 transplantes. O último foi eu que fui doadora dela.
0: Certo.
1: Padre, em nenhum momento ela reclamou. Em nenhum momento ela reclamou.
0: Ela se tornou uma pessoa, um exemplo vivo de Jó.
1: Isso, um exemplo de Jó. E isso me mantém de pé, sabe, padre? Porque ela foi uma... Ela superou tudo, tudo.
0: Amém.
1: Nunca você perguntava, filha, como você está? Ela sempre falava, estou bem.
0: Puxa vida.
1: Não, eu estou bem.
0: Como o nome dela?
1: Islândia de Araújo Pereira.
0: Desculpa,
1: padre,
0: não
1: lembra
0: ouvi
1: o nome
0: direito.
1: Dela em oração. Islândia.
0: Islândia, tá.
1: Isso, de Araújo Pereira. Foi um anjo que Deus colocou na minha vida.
0: Amém.
1: Deus me deu e eu devolvi.
0: Amém. Que testemunho
1: isso,
0: lindo.
1: Um ano. Você ore por mim também, porque tá. Eu estou precisando, eu estou passando pelo luto. É 1 ano e 3 meses de muita saudade.
0: Meus sentimentos.
1: Muita falta. Obrigada. Mas que eu estou de pé. Graças a Deus. Deus tem me sustentado, padre. Grandemente. Padre, reze por mim.
0: Tá bom.
1: E eu sou muito grata a Deus pela sua vida. Todos os dias nós estamos ouvindo você. É o que me mantém de pé, primeiramente, Deus. E você na nossa vida,
0: amém,
1: padre. Agradeço a Deus grandemente pela sua vida. Padre, e o meu companheiro, ele ajudou no livro Ouro.
0: Ah, obrigado. Agradeço em nome da obra.
1: Nossos nomes estão lá.
0: Tá bom, querida. Deus abençoe, Antônia. E da mesma forma que você pediu que eu rezasse, me sinto na liberdade de dizer, reze por mim. Um abraço, Antônia de Brasília, falou do YouTube. Lá temos a Rádio Nova Aliança FM, ao Cardeal Arcebispo Dom Paulo César Costa, da Arquidiocese de Brasília. 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Maria, bom dia, Deus abençoe, Maria.
1: Padre, a sua bênção.
0: Você fala de onde?
1: Eu falo de algum lugar do interior de São Paulo.
0: Tá,
1: padre.
0: Certo. Você pediu anonimato. O que está acontecendo?
1: Padre, eu tenho um testemunho para falar e eu tenho uma direção espiritual para o senhor.
0: Eu não sei se eu vou.
1: Também.
0: Então, eu não sei se eu consigo agora no final do programa tudo isso, filha. Mas vamos
1: tá,
0: lá.
1: Vou ser bem breve. Eu vou falar primeiro o testemunho. Né? Ah. Agora no Cordão de São José de Março, né, de 2026, eu vinha fazendo cursinho de 30 dias do cordão e pedindo oração para que meu esposo conseguisse um trabalho, que ele já estava desempregado há quase um ano. E no último dia, padre, do Cordão de São José, ele vinha passando por um processo seletivo, no último dia do Cordão de São José, ele conseguiu a graça e foi selecionado para o trabalho, e hoje, pela honra do Senhor, ele está trabalhando.
0: Então, a São José rogou?
1: São José providenciou. Toca o sino, só que
0: isso. Você disse que ia pedir oração.
1: Sim, padre. Eu queria pedir oração do relacionamento que eu tenho com a minha mãe. Ela é uma pessoa bem complicada.
0: Com quem?
1: Com a minha mãe.
0: Tua mãe, tá.
1: Isso. Ela, na verdade, ela é uma pessoa muito boa, mas quando a gente se encontra, a gente não mora perto. E se meus irmãos estão presentes também, infelizmente ela bebe no final de semana. E ela se transforma, padre. Assim, ela briga, ela fala que não dá do jeito que ela é. Ela fica nos ameaçando que vai embora.
0: Então, depois, fora do ar, você deixa o telefone com o nome dela com a telefonista, tá bom? Com o telefonista.
1: Tá bom.
0: Tá bom?
1: Eu deixo assim.
0: E o direcionamento que você pediu?
1: Então, seria dela mesma, padre, porque a gente não sabe como lidar, assim. Ela é muito controladora e ela, as filhas do meu irmão acabam não querendo ter mais contato. Assim, a gente tá sempre, quando possível, juntos, né? Mas as meninas não querem ir na casa, Entendi. Não querem estar no mesmo ambiente. Eu sinto que casa que sempre tem briga.
0: Quantos
1: sempre.
0: Anos ela tem?
1: 65 anos.
0: É muito nova.
1: Muito,
0: muito
1: nova.
0: Nova. Filha,
1: Sim.
0: apesar de... Te oriento assim. Apesar de tuas filhas não quererem estar perto, respeite. Respeite Sim. ela, as filhas. Agora...
1: Tá.
0: Você e seus irmãos não podem abandoná-la. Mesmo ela sendo
1: não.
0: ríspida, beber e se tornar uma pessoa difícil de lidar, ela precisa de cura. E quanto mais vocês a isolarem, mais amarga ela vai ficar. E talvez ali está o caminho e da tua santificação. Entenda isso como um processo. E é na oração que você vai vencer. Lamentável, vamos pedir que sua mãe se torne mais terna, amável, mas na verdade ela está precisando de uma cura interior. Lhe dou uma sugestão? Eu vou para o intervalo e volto e dou a sugestão. Volto já.
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3: Ela não está mais na linha, mas a sugestão que eu ia dizer, filho, filha, quando a mãe é assim, não se espera, né? Você espera que a pessoa, ela seja uma pessoa mais doce, mais branda. Por isso eu falei de respeitar a decisão das netas, porque às vezes é um contratestemunho. Um ambiente que tem briga, ninguém fica. Mas eu quero dizer para você, Maria do interior do estado de São Paulo, e para todos os filhos que possam ter se identificado com uma colher de mel se cativa mais do que um barril de vinagre. Então sempre vai com doçura com a sua mãe. Padre, mas ela não é doce. Talvez por isso. Será muito mais convincente tratá-la bem, com carinho, porque isso vai trabalhando a personalidade dela. A sugestão que eu ia dar, certamente na sua cidade, existe retiros ou grupo de oração onde tem a cura interior. E é aqui que eu gostaria de sugerir. Você vai falar, padre, eu não sei onde é. Às vezes uma adoração ao Santíssimo. Às vezes, é só se informar um final de semana de retiro e convide a sua mãe. Acredite, muitos e muitos são agressivos porque são fera feridas. Repito a frase, muitos homens e mulheres são agressivos porque são feras feridas. E a cura interior ajuda muito. Procure um grupo de oração, procure uma adoração ao Santíssimo, procure. Vai ajudá-la muito, mas não desista dela. Hoje, aniversário de Dom Juraci Gomes de Oliveira, da Diocese de Amargosa, Bahia, e TV Cidade, canal Itaúna, Minas Gerais. 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Amado povo de Deus, nós vamos agora para a novena e vamos pedir. Ainda eu falava, é nono dia, então a graça pode chegar. São Roque, rogai por nós.
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3: Ó Deus, por intercessão de São Roque, curai as feridas do corpo, curai as feridas da alma. Ó Deus, por intercessão de São Roque, curai as feridas do corpo, curai as feridas da alma. São Roque, vós que não tivestes medo de se dedicar de corpo e alma aos cuidados dos doentes, e como prova de vossa fé e confiança, contraístes a doença, mas Deus não o abandonou. Deus o alimentou e de um modo milagroso também o curou. São Roque, hoje, nono dia, fazemos este pedido. Protegei-nos contra as doenças infecciosas. Livrai-nos do contágio. Livrai-nos das feridas abertas, físicas, emocionais, espirituais. São Roque, nesta novena, hoje, nono dia, livrai-me das enfermidades que apresento. Quais são elas? Senhor, peço por intercessão de São Roque, pelos doentes dos hospitais. Seja alívio das dores e dos sofrimentos. Eu me comprometo de também agir com caridade com os que sofrem. São Roque, abençoai os médicos, fortalecei os enfermeiros, os intensivistas de UTI, os atendentes de hospitais, os voluntários, os cuidadores de doentes. De modo especial, curai as feridas expostas e graves. São Roque, livrai-nos do mal. São Roque, livrai-nos das infecções. São Roque, rogai por nós. O Senhor esteja convosco. Ele está no meio de nós. Hoje, eu quero colocar essa bênção por todas as pessoas que, por alguma razão, um trauma, uma frustração, uma dor que ninguém sabe, são pessoas ardidas, grosseiras, pessoas que precisam ser curadas por Jesus, experimentar o amor de Deus para conseguir amar. Abençoai, Senhor, a água, a roupa dos enfermos e as fotos de família. Por intercessão de Nossa Senhora do Carmo, São Pio de Pietrelcina, nos méritos das Santas Chagas, em nome do Pai, do Filho e do Espírito Santo. Amém. Eu me despeço com um clipe inabalável. Evangelizar é preciso!

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Olha, estamos de volta com o show da Cambucá. Que coisa boa, né? Aqui na sua Cambucá FM já são 11:04, 11:04. Pra você que tá do outro lado, obrigado pelo carinho, né, da audiência. Até o meio-dia, a segunda parte do show da Cambucá, estamos de volta. É, meu filho, que coisa boa, né? Você tava aí, ó, com o padre Reginaldo Manzotti, uma verdadeira experiência de Deus, não é isso? Lembrando que meio-dia, às 12 horas, né? Logo no começo da tarde, né? Daqui a pouquinho, viu? Aguarda aí. Tem ele, J. Lima, agora com as principais notícias, né? Show da Cambucá, segunda parte.

0: Olha, tá aí, Edson e Hudson, deixa eu te amar nessa manhã de quarta-feira. Que coisa boa, né? 11 da manhã, mais 13 minutos.
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0: Olha, deixa eu mandar um abraço aqui também, rapaz. É, tá ligadinho com a gente aqui, ó, meu amigo Bola, da Mercearia aqui no Alto das Oliveiras, né? Tá ligadinho. Um abraço pra o nosso amigo Bola. É, meu filho. Eu passei pro Bola Linda agora, viu? Viu, Xaropinho? Ele disse que tá ligadinho com a gente, né? Aqui no Sul da Cambuca. Bola tem aquela sardinhazinha de balde, né? Né, Xaropinho? É aquela sardinha de balde? Não tem a pareia não, viu? É, aquela é da boa, rapaz. Aquela de balde lá é da boa, viu? Um abraço pra Bola, aqui no Alto das Oliveiras, ligadinho com a gente. A galera lá no Bar do Meu. Um abraço também pra essa turma boa ali no Bar do Meu, ligadinho no show da Cambucá. Meu amigo Edmilson, também tá ligado com a gente ali no sítio Baixinho, né? Ligadinho aqui na Cambucá. Ó, quem deu um toque pra gente, meu amigo Gilson. Saudoso Bill do Gelo, lá na Gamileira. Abraço, Gilson, aí a galera no Fabrico, né? Eu tenho que dizer Fabrico, viu? Não pode dizer facção, não, né? A turma pode entender mal, né? Pode entender mal, né? É a turma boa lá no Fabrico, lá em Gamileira. Essa turma ligadinho com a gente ali na Gamileira, tá bom?
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0: Tá chegando Galdino Santos, lá do Cid Serrinha. Nosso amigo Galdino e André Cambuca, rapaz. Aqui, ó, no Show da Cambuca, vai!
2: Vamos nessa, galera!

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Obrigado. 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

0: Olha, tá aí, show da Cambuca. Serechinha boa, né? Serechinha gostosa. 11 horas mais 39 minutos. 11h39. Lembrando, até o meio-dia, tamo juntinho, né? Show da Cambuca. Quarta-feira, 19 de agosto. Pra você que tá no centro da cidade, obrigado pelo carinho da audiência. Ó, lembrando aqui, ó, documentos perdidos. É você que encontrou aí uma carteira com todos os documentos no nome de Geneton da Silva Lima. Entre em contato aqui com a gente, tá bom? No 98222-6525 ou no 986-256779. 86-256779, tá bom? Será bem gratificado, né? É, e documento de uma moto, né? KGT, as letras KGT 3197. É uma fã, tá bom? Documentos perdidos. Então, você encontrou? Traz aqui na Rádio Cambucas, que era bem gratificado. 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
0: Agora são 11 horas e 41 minutos. 11h41.

Olha o show da Cambuca, que coisa boa, né? Coisa boa, coisa maravilhosa. Ó, estamos chegando ao final de mais uma programação aqui na Cambuca. É claro, nessa manhã gostosa, né? Estamos chegando ao finalzinho, final daí de manhã também, né? Tá quase chegando aí o comecinho da tarde. Ó, e na sequência vem ele, Jota Lima, na sequência com o programa Rota da Notícia. Desejando a você um ótimo, uma ótima quarta-feira, um ótimo comecinho de tarde que tá chegando aí, né? Com muita música boa também. Logo depois do programa de notícia, né, Jota Lima, agora você fica com o Luanzinho, Vale Mix, né? Luanzinho com Vale Mix, Vale FM, Cambuca FM, aqui nas tardes da Cambuca. É claro, tem o Som Brega com Jota Lima, também temos Antônio Carlos no finalzinho da tarde. Temos o Austin Correia, e José Correia, já 18 horas, 6 horas da noite, violas, viola e poesia, né, aqui na Cambuca. Então, ó, nessa quarta-feira ainda tem muita coisa a rolar. Já foi-se embora o show da Cambuca, volta amanhã, a partir das 8 da manhã, tamo juntinho aqui de volta, viu, meu filho? Já começando logo às 5 da manhã, despertando você com o forrozão da Cambuca, é isso? Uma ótima quarta-feira a todos. A gente também indo embora, a gente se encontra amanhã, se o nosso bom Deus nos permitir. Vem aí na sequência, Jota Lima, agora, com as principais notícias de toda a nossa região. Um abraço, a gente se encontra.

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2: Meio-dia e 2 minutos.
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1: Quarta-feira, 19 de agosto de 2026. No programa de hoje você vai acompanhar. Romute apreende mais de meio quilo de maconha com dois primos em Santa Cruz do Capibaribe. Criança morre após sofrer acidente automobilístico em Caruaru.

0: município de Canhotinho. E elemento se passa por delegado para pedir pizza e engana entregador na cidade de Santa Cruz. Já deu pra sentir. O gráfico subiu. Tem muita bronca. O programa tá só começando. 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Acompanhe o programa em tempo real simultaneamente. 12 horas e 6 minutos, meio-dia e 6. Programa com muita bronca, área policial como sempre não para. Já já, vou falar dessa situação do entregador que foi enganado por um indivíduo que pediu uma pizza se passando por um delegado que não existe na delegacia de Santa Cruz. O repórter pagou a conta, acredite se quiser. Coloca um trechinho aí da reportagem. Na delegacia, a guarda comeu pizza, o repórter comeu pizza e até um preso comeu pizza. Põe no ar. Eu pago a pizza, pode ser?
1: Na hora.
0: Pronto, abra aí a pizza. Pizza de quê? Diga aí.
1: Franca Tupiri.
0: Franca Tupiri, pronto. Eu vou pagar a pizza. Vou comer a pizza aqui com o pessoal da guarda aí, ó. Problema resolvido. Pega a pizza aí, guarda. Entrega aí, ó. Entrega aí, pizza guarda, vai. Vai, ó. Mostra aí, mostra aí. Vem cá, Glauber. Pega a pizza aí. Se os presos quiserem também, a gente vai dar pizza aí. Não mostra não, porque tem um menor de idade ali. Quer pizza, meu irmão? Quer pizza também? Vai aí, ó. Daqui a pouco a reportagem completa. O entregador vai conversar comigo no programa Diferente dos Iguais. Não tem pra ninguém. Mas enquanto isso, bronca em Santa Cruz. No dia de ontem, o indivíduo foi conduzido para a delegacia pelo efetivo do GAT do 24º BPM após ser flagrado tentando furtar balas em um mercado no bairro Santo Agostinho, em Santa Cruz do Capibaribe. Olha a bronca aí! Segundo informações da polícia, o efetivo foi acionado para atender uma ocorrência de tentativa de furto e, ao chegar no local, os policiais encontraram o acusado Cristiano Laurindo, já detido por um funcionário do próprio estabelecimento comercial. Ainda segundo informações da polícia, o elemento foi até o caixa e levou apenas uma bolsa de balas. Levou a bolsa para pagar. Mas as imagens do sistema de monitoramento do mercado registraram ele escondendo outros produtos de doce dentro do short. Diante das imagens, foi feita uma abordagem, uma revista, os produtos foram encontrados, ficou constatado a tentativa de furto. O indivíduo foi conduzido para a delegacia de polícia civil. Depois de todos os procedimentos de ocupar um efetivo, o efetivo fica na delegacia um bom tempo, o elemento foi liberado. Tá nas ruas. Aí, pra furtar novamente. 12 horas e 10 minutos. No dia de ontem, a Polícia Civil prendeu um elemento acusado de tentar matar a ex-companheira grávida na última segunda-feira no bairro Salgado, no município de Caruaru. Igor Matheus da Silva, de 27 anos, desferiu aproximadamente 20 facadas na ex-companheira Jéssica Soares dos Santos de Souza, que está grávida de 2 meses. A jovem foi atingida na face, no rosto, pescoço, tórax, além de outras partes do corpo, e depois deu entrada no Hospital Regional do Agreste, em Caruaru, onde permanece internada. Até o momento, o estado de saúde dela não foi divulgado, porém, aparentemente, ela está consciente. O detalhe é que o crime aconteceu na presença da filha da vítima, uma criança de apenas 2 anos de idade. Pelo amor de Deus, horas depois do crime, Igor Matheus, que é esse elemento aí, olha aí, olha a cara do elemento, Igor Matheus. Ninguém dá nada por ele, né? Ninguém dá nada. Elemento aparentemente tranquilo, mas não é. Não é. É perigoso, é nocivo e violento. O Igor Matheus se entregou, foi preso pela Polícia Civil. Segundo informações da delegada Érica Feitosa, o elemento confessou que tentou matar a vítima porque ficou revoltado com algo que ele viu no celular dela. Olha a bronca aí. Já no hospital, a vítima disse à Polícia Civil que não queria mais Igor Matheus, mas ele insistia em voltar com o relacionamento. Ele ficou revoltado porque viu algo que ele não queria ver no celular dela. Ei, ô Igor, ela não é mais tua companheira. É tua ex-companheira. Independente, tu não tem mais nada a ver com ela, ô vagabundo. Tentou matar a ex-companheira grávida. Por pouco ela não morreu. Por pouco não perdeu a criança que está no ventre, que vai nascer nessa convivência perturbada entre a mãe e o pai. Só Deus na causa. Não justifica elemento matar ou tentar matar, agredir, perseguir, ameaçar, espancar, porque não aceita o fim do relacionamento. E assim é coisa linda. A mulher é toda tua, é? É um objeto que ela é toda tua. Não pode ser de mais ninguém. Ah, vá pra casa do cacete com essa história. O elemento foi preso, passou por audiência de custódia e será recolhido ao sistema prisional do Pernambuco. Vai comer galinha babada e tomar café de canequinha. Na noite da última segunda-feira, um jovem foi assassinado a tiros dentro do próprio bar, na rua Frei Henrique de Coimbra, no bairro Aloísio Pinto, em Garanhuns. Pedro Vitor dos Santos Teixeira, de 23 anos de idade, estava no bar dele quando dois elementos chegaram, mataram ele com vários tiros e fugiram tomando destino desconhecido. Segundo informações de testemunhas, o bar foi inaugurado há aproximadamente 8 dias. Apenas 8 dias que estava funcionando. Segundo informações da polícia, Pedro Vitor era suspeito de participar do assassinato de Kevin Matheus de Lima Santos Cavalcante, vulgo Cheik, ou Cheik, né? Cheik. Nome do capeta mesmo, né? Vagabundo, alma cebosa, tem apelido de bandido mesmo. Chunk. Olha aí o Chunk, de 20 anos, a cara do capeta. Ele foi executado a tiros em junho do ano passado, também em Garanhuns. É o crime se matando, um matando o outro. Pedro Vitor, que foi assassinado ontem, ainda foi preso pela equipe da Delegacia de Homicídios em janeiro deste ano, mas estava em liberdade desde junho. Olha aí, eu não sei como é que um elemento suspeito de um homicídio, de um elemento de altíssima periculosidade, abre um bar na mesma cidade que praticou o crime. É desafiar a lei do crime, né? O tribunal do crime. Após levantamento cadavérico, o corpo de Pedro Henrique foi encaminhado para o IML. Tá aí, minha gente. É Pedro Henrique ou Pedro Vitor? Pedro Vitor, né? Pedro Vitor. Olha a bronca aí, pelo amor de Deus. 12 horas e 14 minutos, meio-dia e 14, daqui a pouco tem a estrada pizza. Ocorrência policial que acabou em pizza na delegacia de Polícia Civil. Olha a imagem aí do Glauber, da Guarda Civil Municipal de Santa Cruz do Caparibe, comendo a pizza. Olha aí, ó, o guarda comendo a pizza. É, daqui a pouco eu vou contar a história. A ocorrência que acabou em pizza na delegacia de Polícia Civil. Olha a pizza. Pizzaria do Gordo. Ô, Gordo, manda uma pizza à noite para o repórter policial. Uma pizza de camarão. Pizza de camarão lá pra gente da delegacia, Gordo. Olha aí o mexão. Daqui a pouco o jabá da Pizzaria do Gordo aqui no programa J Lima agora. Às 12 horas e 15 minutos, meio-dia e 15.

0: Olha aí. Quando a polícia chegou, ou melhor, o efetivo da guarda chegou próximo aos dois indivíduos que colaboraram, pararam, não resistiram à abordagem. O efetivo sentiu o mau cheiro da maconha, aquele cheiro forte, né? Aí, epa, tem maconha aqui. Aí, quando abriu a bolsa, mais de meio quilo de maconha, 600 gramas. Segundo informações, eles compraram essa droga por aproximadamente R$2.000. Acredite se quiser. E a imagem da moto? Olha aí a placa da moto amarrada com uma tira, pelo amor de Deus. Olha aí, moto e maloqueiro com adesivo. Porque toda moto e maloqueiro é adesivada, né? É palhaço, é coelho, né? É aquele tio Patinhas, né? Já observasse, toda moto e maloqueiro é adesivada. Moto e maloqueiro é adesivada, não sei porquê. A reportagem completa aqui agora, põe no ar.
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0: Ei, olha a bronca aí, deu águia. Dois primos de 21 e 17 anos de idade foram conduzidos para a delegacia de plantão pela equipe da Romute, efetivo especializado da Guarda Civil Municipal, após uma abordagem em loteamento Gavião, em Santa Cruz do Capibaribe. Na ocorrência, a guarda apreendeu 600 gramas de maconha e uma motocicleta também foi conduzida para averiguação. Para mais informações, GCM Glauber. Foi durante rondas que o efetivo conseguiu localizar os dois envolvidos, né, Glauber?
2: É, exatamente. É, estávamos aí na operação GCM Presente, né, fazendo rondas nos bairros daqui da cidade, quando avistamos dois jovens em uma motocicleta, o qual avistaram a nossa viatura, fizeram aí umas atitudes suspeitas. Então, dentro da situação, decidimos fazer a abordagem. Foi quando visualizamos uma bolsa plástica na mão de um deles, o qual teria o conteúdo de uma substância análoga à maconha. Então foi indagado a ele sobre tal substância. Eles confessaram que se tratava realmente de maconha. Então, diante da situação, conduzimos eles para a delegacia de polícia para que seja apresentada à autoridade policial para que seja tomada as medidas cabíveis.
0: Eles falaram para onde iam com esse entorpecente e a moto?
2: Segundo eles são de São Domingos, né? Vieram fazer a aquisição aqui na cidade da droga, estariam retornando para o distrito de Brejo da Madre de Deus.
0: Falaram onde compraram o entorpecente?
2: Eles informam que negociaram por via celular. Na ocasião, o traficante veio deixar em um matagal e eles foram buscar.
0: Pela quantidade, 600 gramas, tráfico de drogas.
2: Tudo indica que vai ser enquadrado aí no flagrante de tráfico, né? De entorpecente. Só que isso aí vai ficar a cargo da Polícia Civil e do delegado da autoridade policial para qualificar aí nos crimes.
0: Eles falaram o valor dessa maconha?
2: Segundo eles, adquiriram aí pelo um valor de R$2.000.
0: Quem assume o entorpecente?
2: O menor, ele está dizendo que a droga é dele ali, né? Mas no momento da abordagem, quem estava com o envelope era o maior de idade. Então vai ficar a cargo do delegado fazer aí a interpretação e qualificar o maior e o menor pelos crimes a eles pertencentes.
0: Um detalhe chamar a atenção é que os envolvidos são primos.
2: Exatamente, são primos, né? O menor, a sua mãe mora no estado de Goiás, porém ele reside aqui no distrito de São Domingos, na residência da sua tia.
0: Estava observando que a mãe do maior de idade chegou aqui revoltada, inclusive deu umas chineladas nele, na frente do efetivo da guarda. Eu até brinquei, a audiência de custódia foi antecipada hoje.
2: Os pais geralmente ficam revoltados, né? Quando se trata de réus primários, né? Já que eles não tinham passagem pela polícia, né? Ainda. Então os pais, eles ficam realmente revoltados, não tinha conhecimento dessa conduta dos filhos, né? Porém, ele já é maior de idade, agora vai ficar na presença aí do delegado para que seja tomada aí as medidas necessárias perante eles.
0: E em relação a essa motocicleta, qual a situação dela?
2: A motocicleta é uma motocicleta aparentemente legal, né? Tem seus atrasos aí de impostos e PVAs, mas quanto à placa, chassi e número do motor, estão intactos, não tem nenhum sinal de adulteração.
0: O nome do efetivo na ocorrência?
2: Estava o efetivo da Romute, né? À frente a minha pessoa, juntamente com o AG12,

0: e o Águia 42.
1: Então tá aí o bom trabalho da Romute, da Guarda Civil Municipal de Santa Cruz do Capibaribe. Com imagens de Ademilton Silva, J. Lima, o comunicador da verdade. Em relação a essa situação, o menor de idade foi liberado, foi para casa, enquanto o maior de idade ficou, passou para a audiência de custódia na manhã de hoje. O resultado a gente não tem ainda, se ele vai ser recolhido ao sistema prisional. 12 horas e 21 minutos, meio-dia e 21, daqui a pouco aqui no programa, a história da pizza. Tem um elemento se passando por delegado, pedindo pizza, enganando entregadores aqui em Santa Cruz do Caparibe. Preste atenção, você que é entregador. Ó, daqui a pouco a história da ocorrência que acabou em pizza na delegacia de polícia civil da Terra das Confecções. Ontem a gente tirou a barriga da miséria. É, a pizza tava boa, a pizza é boa. Olha, ó a pizza aí, a pizza é uma coca bem gelada. Eita nós! Olha aí, a pizza do gordo. Ó, já já, mudando de assunto, vamos trazer informações ao vivo da delegacia com o repórter Paulo Viana. O mandado de busca e apreensão foi cumprido, busca e apreensão. Polícia Civil e Guarda Civil Municipal durante o dia de hoje. Daqui a pouco vamos saber o que é que está acontecendo em Santa Cruz do Caparibe. Já já o repórter Paulo Viana, ao vivo da Delegacia de Polícia Civil.
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1: 12h29, meio-dia e 29, de volta com a maior audiência do horário. Não tem pra ninguém. Você acompanha pelo rádio e pelo YouTube no canal J. Lima Agora. Dá um joinha. Vai compartilhando com outras pessoas. Lembrando que ontem, quase no final do programa, tivemos uma instabilidade na transmissão. Infelizmente, a live caiu. Muita gente ficou sem entender. Mas depois voltamos. Sempre que acontece isso, não acontece sempre, mas quando acontece, a gente sempre volta, tá bom? Cai. Quando cair ou ficar lento, você volta, atualiza o canal J. Lima Agora para acompanhar o programa. Então você pode acompanhar pelo rádio 91.7. Rádio Vale FM e 104.9 Cambucá FM de Santa Maria do Cambucá, tá bom? A gente nunca fica fora do ar. Tem um rádio e tem a internet. Às vezes acontece de cair. Você vai lá para o rádio e depois dá uma atualizada no YouTube que a gente volta normalmente, tá certo? Porque existe uma equipe na retaguarda que quando acontece isso já vai tentando solucionar o problema. Não é isso, Cristóvão? Tá lá em Caraúbas acompanhando o programa na Paraíba. Alô, Cristóvão, alô, pequeno. Tá em tempo real assistindo a maior audiência do horário. Um abraço também a Tami Morena, né? Tami Morena com a família em casa, TV ligada, assistindo J. Lima Agora. Vamos à delegacia de Polícia Civil. Mandado de busca e apreensão cumprido pela Polícia Civil e Guarda Civil Municipal aqui em Santa Cruz do Capibaribe. O repórter está ao vivo. Alô, Paulo Viana, boa tarde.
3: Forte abraço. Muito boa tarde para você, J. Lima, para os amigos que acompanham o J. Lima Agora, através da Vale FM, através da internet, no canal J. Lima Agora no YouTube. Você que não está inscrito ainda, aproveite para se inscrever e ativar o sininho para não perder nada que acontece na área policial aqui de Santa Cruz do Caparibe e todo o polo de confecções. Olha, antes de trazer esses detalhes com relação, né, este material, e esses cumprimentos de mandados de busca e apreensão que se deu na manhã de hoje aqui em Santa Cruz do Capibaribe, deixa eu destacar que a Polícia Militar está apresentando neste exato momento aqui na delegacia um popular. Ele estava pilotando a sua moto no bairro Cruz Alta quando foi abordado pelo policiamento, e a fazer a consulta foi detectado que a moto está adulterada, numeração do chassi, também a numeração do motor. Diante da situação, a Polícia Militar está apresentando neste momento aqui na delegacia de Santa Cruz do Capibaribe. E aí ele vai se explicar para a Polícia Civil, né, onde adquiriu, como adquiriu esta moto e qual a procedência desta moto que o mesmo estava pilotando na manhã de hoje no bairro Cruz Alta, aqui em Santa Cruz do Capibaribe. Olha, com relação a esta situação dos mandados de busca e apreensão que se deu na manhã de hoje aqui na capital das confecções, é uma ação da Polícia Civil e a Justiça de Santa Catarina, onde o pessoal entrou em contato, né, através da Polícia Civil aqui da Garcia Municipal de Santa Cruz, policiais da 17ª DESEC, integrada à DINTE1, e aí neste trabalho em conjunto, o pessoal pediu apoio, né, solicitou apoio de um efetivo da Guarda Municipal, e através do policiamento da Delegacia Municipal da 17ª, aqui da Guarda Municipal, foram dados cumprimentos aos mandados de busca e apreensão na manhã de hoje, onde, né, ao chegar no local, o o alvo, né, do proprietário, não se encontrava. Através de telefone, né, conversando com ele, ele disse que não iria se apresentar. No entanto, né, autorizou que o advogado dele fizesse o acompanhamento, né, no momento que o pessoal estava realizando as buscas e a apreensão. No local foram dois endereços, aqui em Santa Cruz do Capibaribe, onde no primeiro endereço foi localizado dois aparelhos celulares, um notebook, uma pistola calibre 9mm, além deste material também carregadores, cinco munições calibre 380. E aí, diante das diligências realizadas e esse material apreendido, foram conduzidos e apresentados na delegacia aqui em Santa Cruz do Capibaribe. No local também, né, uma mulher foi conduzida nesta ação. Não temos informações parte da Polícia Civil se a mesma seria a esposa dele ou se apenas se encontrava no local, na residência, né? E aí foi conduzido também para a delegacia. Está sendo feito o procedimento aqui na delegacia, onde será comunicado, né, à justiça lá de Santa Catarina. Que vem sendo investigado aí pela justiça lá de Santa Catarina, meu querido J. Lima.
4: É, uma coisa que ultrapassa os limites do estado de Pernambuco, né? E sobrecai aqui em Santa Cruz do Capibaribe, determinação da justiça, Polícia Civil cumprindo seu papel com apoio da Guarda Civil Municipal de nossa cidade. É isso, Paulo?
3: E aí, isso, e aí o detalhe, né? Que aí a gente vai destrichando para que o público possa entender o fato, né? Porque aí fica a questão, né? Por que seria esses mandados de busca e apreensão? A gente foi em busca das formações também, diante dos relatos repassados pelas autoridades competentes, né? Se trata a questão de aplicação de golpes e nestes, né, golpes que estão sendo aplicados em várias pessoas. E aí a justiça começou a trabalhar as investigações e teria chegado, né, a este popular, e através desses mandados de busca e apreensão, diante do material agora apreendido, celulares, notebooks, será feito e aprofundado as investigações com relação a este fato. Aí seria a ligação, né, destas pessoas com relação aos golpes aplicados via redes sociais nas pessoas da nossa região.
4: É, são vários golpes, várias vítimas. Normalmente a gente acompanha diariamente pessoas que são vítimas de golpes através de WhatsApp, de Instagram, de uma ligação telefônica. E normalmente tem gente aqui em Santa Cruz que está dando suporte, que está dando apoio, está participando desses golpes, e pessoas de fora do estado de Pernambuco botando boneco, enganando o povo, não é isso, Paulo Viana?
3: Com certeza, por isso a importância, e assim, você sempre se precaver, né? Qualquer situação, você no mínimo desconfie, né? Busque informação, busque saber se realmente procede, se é aquilo que aconteceu, se realmente aquela pessoa está pedindo aquele valor emprestado, né? Aquela mercadoria que você está comprando ou vendendo, verifique, preste atenção, né? E caso venha acontecer de você ser lesado, acabe fazendo registro na delegacia, para que assim a justiça possa, né, investigar, averiguar e chegar aos autores deste fato, desta situação.
4: Paulo, mais alguma informação? Fique à vontade.
3: De momento é só, aqui na delegacia de polícia. A gente segue acompanhando aqui, né, para que algo que venha acontecer na área policial a gente possa informar ao nosso público ouvinte, meu querido J. Lima. Um abraço, bom trabalho.
4: Bom trabalho para você, Paulo Viana. 12:37, o fato acontecendo. Prioridade para o repórter ao vivo, em tempo real, no programa J. Lima Agora. Falou aqui o Alan Murilo, que está comentando aqui, né, que sempre acompanha o programa J. Lima Agora. A Célia Maria está acompanhando. Tudo de bom para o povo que está no YouTube e no rádio simultaneamente. O mata-mata não para. No último domingo, um jovem foi assassinado com uma facada nas costas dentro de um bar no município de Canhotinho. Alisson Rafael de Sá Silva, de 25 anos, estava no referido estabelecimento comercial quando aconteceu um desentendimento com Lucas da Silva Ferreira, popularmente conhecido por Luquinha, que desferiu uma facada nas costas de Alisson e fugiu tomando destino desconhecido. Alisson ainda foi levado para uma unidade de saúde em Canhotinho, mas não resistiu aos ferimentos. Segundo informações da mãe de Alisson, o filho e o acusado se conheciam
1: e ela ficou sabendo que o desentendimento foi provocado por uma mulher. Porém, essa informação está sendo investigada pela Polícia Civil. Após diligências, Luquinha foi preso em flagrante, passou por audiência de custódia e já foi recolhido ao sistema prisional de Pernambuco. Tem que ter cuidado, viu? Tem mulher que é chave de cadeia. Chave de cadeia. Se tem um homem que gosta de mulher de chave de cadeia, é meu amigo Ari Cedez. Eu nunca vi. Viu? Não pode ver uma chave de cadeia. Que ele tá no faro. É ou não é, Ari?
5: Com nada.
1: Olha a bronca aí. No dia de ontem, uma idosa foi encontrada morta dentro da própria casa, na localidade conhecida como Riacho do Mel, no município de Gravatá. A Nemaide Maria da Silva, de 70 anos, foi encontrada morta com vários sinais de violência pelo corpo, possivelmente golpes de picareta. E o acusado do crime é o próprio filho, Everaldo José da Silva, de 53 anos de idade, que é o filho do capeta. O crime aconteceu entre o último sábado e o domingo. Porém, o filho ficou dentro da casa desde o dia do crime até ontem, quando o preso foi localizado e o corpo foi encontrado por vizinhos. Os vizinhos suspeitaram da ausência da mulher. Desde o último sábado, sábado, domingo, segunda, além da ausência da mulher, o elemento também trancado a todo momento em casa. A vizinhança acionou a polícia e, infelizmente, esse desfecho lamentável. Após levantamento cadavérico, o corpo da idosa foi encaminhado para o IML e o filho foi levado para a delegacia de polícia civil para adoção das medidas cabíveis. Vem com essa história que é doente, que a mãe estava fazendo raiva, não justifica matar de uma forma covarde como ele fez, e principalmente a mãe covarde. É nesse caso que a gente deve repensar a pena de morte nesse país. É num caso como esse. Ah, Jota, mas ele pode se ressocializar, alguém pode perdoar ele, ele pode pedir perdão a Deus e Deus perdoa. Deus perdoa, claro. Deus é Deus, é o Supremo. Deus é Deus. Isso aí é Deus. Quem sou eu para falar se Deus perdoa ou não? Mas um capeta desse, na minha humilde opinião, não serve para porcaria nenhuma aqui na Terra. Tem que comer capim pela raiz. Matou a própria mãe, covarde. Pena de morte para um vagabundo que faz esse tipo de crime. Eu tô errado. 12 horas e 41 minutos. Eu volto daqui a pouco. Já na volta, eu vou trazer a reportagem completa para você. Você só assiste aqui no programa J. Lima Agora. Os demais não têm essa matéria. Só o programa J. Lima Agora. É, exclusividade. Tem um trechinho? Coloca um trechinho aí, Eduardo Brito, e eu já volto já após o intervalo. Eu pago.

0: traga a pizza, pode ser?
1: Na hora.
0: Pronto, abra aí a pizza. Pizza de quê? Diga aí.
1: Frango catupiry.
0: Frango catupiry, pronto, eu vou pagar a pizza. Vou comer a pizza aqui com o pessoal da guarda aí, ó. Problema resolvido. Pega a pizza aí, guarda. Entrega aí, ó. Entrega aí, pizza guarda, vai. Vai, ó, mostra aí, mostra aí. Vem cá, Glauber. Pega a pizza aí. Se os presos quiserem também, a gente vai dar pizza aí. Não mostra não, porque tem um menor de idade ali. Quer pizza, meu irmão? Quer pizza também? Vai aí, ó.
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1: 12 horas e 48 minutos, meio-dia e 48. A maior audiência do horário, na hora do almoço, começo da sua tarde, programa J. Lima Agora. Muito obrigado pela companhia de cada amigo e de cada amiga. E o povo quer saber, que história de pizza é essa, J. Lima? Roberto já tá pedindo um pedaço de pizza, uma fatia. Me ajuda aí, Roberto. Samuel deve tá com a pizza completa pra você. Vai lá, dá uma passadinha lá. Ó, na noite de ontem, um indivíduo pediu uma pizza e enganou um entregador após se passar por um delegado que não existe na delegacia de Santa Cruz do Caparibe. Acredite se quiser. Fagner dos Santos Gomes, popularmente conhecido por Cal, de 32 anos de idade, foi fazer uma entrega para um suposto delegado, mas ao chegar na delegacia descobriu que foi enganado, porque ninguém tinha pedido pizza. Olha aí, o elemento se apresentou como doutor Celi Gomes. Aí tá lá, na delegacia, olha aí, acredite se quiser, ele pediu uma pizza média de frango com catupiry. O valor da pizza deu aproximadamente R$61. R$61 é o valor da pizza e da entrega. Além da pizza, uma Coca-Cola estupidamente gelada. Aí eu tava na delegacia acompanhando uma ocorrência que a gente já divulgou, aquela ocorrência da maconha dos primos. Tava lá, né, conversando, tudo. Aí chegou o entregador, sei o que, boy, eles entregar para o delegado Celi Gomes. Delegado Celi Gomes? Que história é essa? Não ter esse delegado aqui. Ele ficou por ali, eu disse, mas rapaz, perder essa corrida. Eu disse, mas rapaz, é, eu ganho por cada corrida. Eu disse, vou resolver seu problema agora. Vamos fazer uma reportagem. Ele disse, bora. E agora? Quem vai pagar a corrida? Quem vai pagar a conta? Põe no ar.
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1: Olha a bronca aí, tem um vagabundo que tá colocando o entregador pra machar. Acredite se quiser. Pediu uma pizza se passando por um delegado de nome Dr. Celi Gomes, na delegacia de Santa Cruz do Caparibe. Na verdade, não tem esse delegado aqui na delegacia. Aqui tá os dados do elemento que pediu a pizza, o entregador, identificado como Fagner dos Santos Gomes, popularmente conhecido por Cal, de 32 anos de idade, veio entregar a pizza e uma Coca-Cola. Chegando aqui, é tudo mentira, né, entregador?
5: É tudo mentira, só falando que ela perdeu a viagem e o tempo, né? A gente já ganha por entrega, aí vem, perde o tempo esperando, mesmo que receba a entrega, né, que vão querer ficar com a pizza, mas perder tempo, já tinha feito 4 ou 5 entregas, né, perdendo tempo aqui esperando os caras trabalhando, perdendo a noite de serviço para estar atrapalhando o camarada, né?
1: É complicado. Você é um cidadão de bem, trabalhador e tá sendo enganado, né?
5: É complicado, né? Porque já é grande a concorrência, né? Os entregadores já voando por cima de quebra-mola, por cima de tudo, aí não ficam passando trote para fazer perder mais tempo ainda, né?
1: Como foi? Ele fez o pedido através da pizzaria do Gordo, né?
5: Foi, pedido por telefone, ligação direta, botaram aí que era para receber, que era crédito. Liguei e atendeu, mas até agora nada, estou esperando aqui.
1: Inclusive tem um telefone aqui, DDD 87, final telefone 4237.
5: 37, é.
1: O nome de Dr. Celi Gomes.
5: Isso mesmo.
1: Chegando aqui não tem esse delegado.
5: É, até agora não, né? Nem vocês que trabalham aqui conhecem ele, né?
1: É verdade, o delegado plantonista é doutor Igor Nogueira, que tá aqui juntamente com a sua equipe.
5: É, pois é, foi golpe mesmo. Ainda bem que vão ficar com a pizza, né? O jornalista vai ficar com a pizza pra ajudar o...
1: Vamos resolver a bronca agora, presta atenção. O valor deu R$61, é isso?
5: R$61, é isso.
1: Eu pago a pizza, pode ser?
5: Na hora.
1: Pronto, abra aí a pizza. Pizza de quê? Diga aí.
5: Frango Catupiry.
1: Frango Catupiry, pronto, eu vou pagar a pizza. Vou comer a pizza aqui com o pessoal da guarda aí, ó.
6: Esse já tá arrochado nele.
1: Problema resolvido. Pega a pizza aí, guarda. Entrega aí, ó. Entrega aí a pizza da guarda, vai. Vai, ó. Mostra aí. Vem cá, Glauber. Pega a pizza aí. Se os presos quiserem também, a gente vai dar a pizza aí. Não mostra não, porque tem um menor de idade ali. Quer pizza, meu amigo? Quer pizza também? Aí, ó. Filma aí, continua filmando aí. Vem pra cá. Ó, pisa pra todo mundo aqui. Vem pra cá. Não mostra o rosto não, deixa aqui, bate a cabeça. Entrega aí, ó. Aí, ó, pizza aí, pau preso. Toma aí, ó, pizza. Mata a fome aí, meu filho. Tem um na sala querendo pizza também, é? A gente leva um pedaço pra ele também. Toma aí, a guarda municipal vai comer pizza. O meu amigo Ademilton vai comer também. Tá aí, ó. Cuidado, você que é entregador, não existe esse delegado Celi Gomes na delegacia de Santa Cruz. Cuidado para não ser enganado, ó. Pronto, o carro já tá indo embora, fiz o pagamento, tudo certo?
5: Certinho, tudo certo.
1: O repórter é pagador?
5: Na hora, pagou na hora.
1: Comi a pizza, o meu amigo Ademir Silva também comeu, a guarda comeu, o preço também comeu pizza. Pizza boa, viu?
5: Foi bom, todo mundo ficou feliz. Valeu mesmo.
1: Um abraço à pizzaria do Gordo, tudo de bom pra vocês. Ei, você vagabundo, não engana o entregador não, filho de Deus. Com imagens de Ademilton Silva, J. Lima, o comunicador da verdade. Aí, um abraço mais uma vez ao pessoal que faz entrega, né? Um pessoal que trabalha incansavelmente e infelizmente ainda passa por isso, né? Mas foi tudo resolvido, nada que o repórter J. Lima não resolva, né? Da melhor forma. Aqui é providência, meu irmão. Ó, faleceu na última segunda. Oi? É o quê?
7: É muito sem vergonhíssimo.
1: É, desse jeito. Agora vamos falar sério, né? Lamentável. Faleceu na última segunda-feira no HRA, Hospital Regional do Agreste, a menina que estava internada após sofrer um acidente automobilístico no final da noite do último domingo na BR-232, no município de Caruaru. A Daça Vital Gouveia Silva, de apenas 8 anos de idade, estava em um carro conduzido pela própria mãe, que estava indo buscar o marido no trabalho, quando aconteceu o acidente. Ao passar próximo ao antigo plantão da PRF, a mãe da menina perdeu o controle do veículo após atropelar um cachorro. O carro saiu da pista e a Daça foi arremessada para fora do automóvel. A mãe não ficou ferida, mas a menina ficou com vários ferimentos pelo corpo, foi levada para o HRA e infelizmente não resistiu. É aquela coisa, tava sem o cinto de segurança, né? Sem o cinto de segurança, foi arremessada, infelizmente ficou ferida, levada para o hospital, mas não resistiu. É lamentável. A Polícia Civil de Pernambuco está investigando um esquema de agiotagem associado a cobranças, extorsão e ameaças de morte contra comerciantes no Cabo de Santo Agostinho, na região metropolitana do Recife. Até ontem, 14 pessoas, entre elas colombianos e venezuelanos, foram detidos, só que 6 dos envolvidos seguem em prisão preventiva. A pressão sobre os comerciantes incluía visitas diárias aos estabelecimentos, pois acusados sempre estão em motocicletas, com capacetes e toucas ninjas, e são acostumados a intimidar e humilhar as vítimas. Quando o valor exigido não era pago, eles consumiam ou retiravam produtos do estabelecimento e ameaçavam retornar posteriormente com outras pessoas. As ameaças também eram feitas por meio de ligações e mensagens. O delegado Altemar Mamede, gestor da Delegacia Seccional do Cabo de Santo Agostinho, tem mais informações aqui agora, põe no ar.
8: No mês de maio, eu recebi um material que veio do plantão de polícia com algumas informações preliminares sobre esse grupo. Repassei para o delegado circunscricional, o Augusto Clériston, que é o responsável por chefiar a delegacia do Cabo de Santo Agostinho ali no centro. Então ele, com a sua equipe, diligentes que foram, iniciaram esses trabalhos e conseguiram identificar pelo menos 14 pessoas que estão envolvidas nesse grupo. Essas pessoas foram presas. Dessas 14, 6 foram para a audiência de custódia, 6 estão presas preventivamente, e agora o delegado vai continuar as investigações para a gente se aprofundar, inclusive buscando o rastreio ou o caminho do dinheiro desse grupo, para que a gente possa entender qual é a dinâmica desse crime do ponto de vista financeiro e fiscal também. E com isso a gente também identificar os líderes que são os financiadores desse grupo, como você disse muito bem, é um grupo muito estruturado, que tem divisão de funções específicas, desde o financiador, passando pelo supervisor, vem para o panfleteiro, vem aquele que também capta os clientes e, por fim, aqueles que praticam ameaças quando não há pagamento ou quando há atraso dos pagamentos dos juros ou dos capitais emprestados. E muitas vezes, como você disse, pessoas que já pagaram, mas que eles discordam desses valores e que também continuam a ameaçar. E as ameaças, como você falou também, são feitas pelo WhatsApp, redes sociais do WhatsApp, mas também de forma presencial. Eles vão ostensivamente aos empreendimentos das pessoas, das vítimas, e lá praticam ameaças, inclusive depois de outros terem sido presos nos dias anteriores. Dia seguinte eles já vão lá. Alguns deles já ameaçavam as vítimas na própria delegacia por ocasião da feitura dos flagrantes enquanto outros estavam presos, para você ter uma ideia como é o grupo, como esse grupo age. Inclusive também é bom de se colocar, eles têm uma rotatividade muito grande. Quando nós prendemos alguns, outros inclusive que ameaçavam, a gente consegue prender, já se substitui por outros que praticam essas ameaças e vão também mantendo o negócio.
9: Em quais áreas eles atuavam aqui em Pernambuco e também por quais crimes podem responder?
8: Olha, temos informações de que eles vêm de outras cidades, então em muitos momentos eles passam a ser visados, investigados em outras cidades, e eles ficam migrando de cidade em cidade. Hoje nós estamos verificando a atuação desse grupo primordialmente na região do Cabo Santo Agostinho e Pojuca.
1: O programa acabou. Parabéns à polícia que chegou até esses elementos e vai chegar até outros envolvidos. O programa acabou. Muito obrigado pela audiência. Agradeço a minha equipe, a melhor equipe do jornalismo policial. A reportagem dos primos e da pizza já foram postadas. Estão lá na minha página no Instagram, JLimaAgoraOficial. Vai lá para você assistir o tempo e compartilhar o que você quiser. Tá certo, minha gente? Que Deus te dê em dobro tudo aquilo que você me deseja. E nunca se esqueça, feliz é aquele que tem Deus no coração. Um abraço do filho da dona Maria José. E até amanhã, meio-dia, se Deus quiser.
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10: 1:03.
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Vale Mix 1:04, boa tarde. Fala aí, seus lindinhos, uma ótima tarde, boa quarta-feira pra vocês. Já estamos chegando com mais uma edição do Vale Mix, um mix de tudo.

0: você, boa tarde.
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0: E aí, seus lindinhos? Uma ótima tarde, boa quarta-feira. Já estamos chegando com a metade da semana, hein? E a edição de metade da semana também, consequentemente. Edição desta quarta, dia 19 do mês de agosto, do nosso programa Vale Mix. A partir de agora, um mix de tudo que você gosta de ouvir através do seu rádio. Já te convido a mandar aquela mensagem bem especial pra gente, porque o programa de hoje tá imperdível. Além de muita música boa, sua mensagem hoje tem a participação da Fernanda Machado também no quadro Confissões. E você vai tornando esse programa cada vez mais especial, mandando aquela mensagem pra gente. Já manda aí no 94004665 aquela mensagem de texto, aquela mensagem de voz também, do jeitão que só você sabe mandar pra gente. Capricha aí.
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1: de arrepiar. Começamos muito bem o nosso Vale Mix. Tá aí o som do Natan. Cuidado.
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1: Por aqui também passou ainda nessa sequência inicial do programa Luan Santana, Mas Não É Pecado. Lembra dessa daí quando estourou? Ih, rapaz, muito sucesso aí do Luan Santana. Rihanna com Diamonds, Jorge Mateus, De Tanto Te Querer. E o WhatsApp já tá liberado, você pode mandar mensagem a partir de agora pra gente. Já pedir aquele som bem da hora que combina com uma quarta-feira. Aquela música que combina com a metade da semana, né? Exatamente, a semana já tá indo embora. Você sabe que quando chega a quarta-feira, foi-se. Daqui a pouco já é sexta-feira e é isso.

você pode ir interagindo, pedindo um som pra gente curtir nessa tarde especial, dia 19 do mês de agosto. 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

0: 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Fazer aquele cafezinho, né? 940046665. Manda aí sua mensagem pra gente, tá liberado para os melhores ouvintes. Boa tarde, eu sou o José do Centro, por gentileza. Toque a música de Quem é a Culpa, da Marília Mendonça. Tá certo, meu querido José. Muito obrigado pela sintonia, uma ótima tarde, viu? Toda essa turminha massa ouvindo a programação da Rádio Vale em uma tarde tão especial como essa tarde. Quem mais? Boa tarde, Luan, tudo bem com você? Tudo certo, e você? Luan, toca pra mim uma música de Calcinha Preta. É a Ed Joyce. Oferece a Ed Joyce a todos da Menininho Kids. Ah, é a Clícia que mandou essa mensagem. Tá bom, minha querida? Um beijo, viu, pra toda essa turminha. Muito obrigado pela audiência de vocês. Uma ótima tarde de quarta-feira. 940046665. Manda aí mensagem pra gente nessa tarde especial. Opa, boa tarde.
1: Boa tarde, Luanzinho. Aqui é Adriano.
0: Fala, Adriano.
1: De São Cristóvão. Gostaria de curtir uma música de RPM, Londo. Valeu, Luanzinho.
0: Valeu, meu querido. Um abraço, muito obrigado pela audiência. Uma ótima tarde pra toda essa galerinha. De Quem é a Culpa? Marília Mendonça, canta pra nós. 1:26. 940046665. Manda aí sua mensagem também. Pede aquele som. Vamos curtir muita música boa nessa tarde de quarta-feira.

0: Sensacional, tá aí o Paulo Ricardo, RPM, London, London. Essa versão foi gravada ao vivo no álbum MTV de 2002. Vamos ao intervalo bem rápido, depois do intervalo tem a sua mensagem bem caprichada. Vale Mix, 1:34, boa tarde.
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2: Calcinha preta. Ainda te amo. Boa tarde pra você.

Esse é o Vale Mix, um mix de tudo que você gosta de ouvir e o som de Calcinha Preta. Ainda te amo, que música, hein? 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

0: 42, Jussa Tecido. Cadê a turminha especial por aqui?
1: Boa tarde, meu
0: amigo. Boa. Pera. E aí, máquina?
1: Por favor, não escai com esse homem. Qualquer um, minha máquina.
0: Beleza.
1: Prepara, viu? Se mudar, tu sai aí no Play 2.
0: Então tá bom, valeu, valeu, abraço. Muito obrigado, Maurílio, pela sintonia. Oi, boa tarde, Luanzinho, meu nome é Luana, sou do Neco Aragão e gostaria de ouvir Quando a Noite Cai, de Seu Desejo. Não é o contrário essa música, é Quando Cai a Noite. Tá tudo certo, né? Beijo pra você, minha querida, muito obrigado pela sintonia. Tem voz, boa tarde. Opa!
2: Boa tarde, Luanzinho.
0: Boa tarde.
2: Sou eu, Juscelene do Rio
0: Tudo Verde. Tudo bem?
2: Se possível, Luanzinho. Eu quero que você passe uma música bem linda de Simone Simaia, ofereça pra Cris.
0: As coleguinhas.
2: E essa hora ela está no fábrico da Kianj, no Cris Alto. A todas as meninas de lá, a meu filho, a minha nora lá. E um cheiro no coração de todos. E fica com Deus, Luanzinho.
0: Você também.
2: É nóis, Luanzinho. Um cheiro.
0: Um cheiro, minha querida. Muito obrigado. Obrigado pela audiência, uma ótima tarde, bom trabalho pra você e pra toda essa turminha por aí também. Boa tarde, Nairã da Vila Augusto, hoje os parabéns vai pra mim, ah, que coisa boa. Parabéns pra você, minha querida, tudo de bom pra você, tá? Que Papai do Céu abençoe sua vida sempre e muito feliz aniversário. Data tão especial, hein? 940046 boa tarde, Luan, é Daiane de São Domingos. Gostaria de ouvir Murilo Ruf e uma ex a pedido de Carol pra turma da Ondas Kids, tá certo? Uma ótima tarde pra vocês. Edson Gomes!

0: de tudo que você gosta de ouvir nessa tarde especial. Que música, rapaz! Murilo Huffi, uma ex. Quem é que não tem uma ex, um ex, que quando fala ex, você diz assim, ah, ex, ex, ficou no passado, né? Exatamente, mas tem também aquela, né, aquele ex, aquela ex, que você lembra de alguma coisa, né? Principalmente quando você viveu algo assim bom, é impossível não lembrar, ou algo ruim também, né? Faz parte do nosso sistema intergaláctico chamado cérebro. Pensar e lembrar. Rolou também seu desejo quando cai a noite, Simone e Simaria, as coleguinhas, meu violão e o nosso cachorro. Inclusive, hoje vamos falar de cachorro aqui, ó, no quadro Confissões, tá? A Fernanda Machado já tá se preparando ali. Depois do intervalo, a gente já volta com ela. Edson Gomes, criminalidade! Nesse programa incrível, com o oferecimento dos melhores patrocinadores, a gente agradece cada um deles e ó, vamos seguindo por aqui montando mais uma sequência, porque daqui a pouquinho tem um quadro Confissões e claro, já vamos deixar tudo certinho aqui pra próxima sequência. Boa tarde, Lanzinho, sou Nicole do Malaquias, gostaria de ouvir Pablo, eu mudo, chá, um cheiro, cheiro pra você também, muito obrigado pela audiência, boa tarde.
1: Boa tarde, Luan.
0: Oi.
1: É Vanice São Domingos.
0: Tudo bem, Vanice?
1: Com Pichote.
0: Pichote?
1: Ofereço a toda a família no Jundiaí a todos os ouvintes.
0: Tá certo, minha querida. Um beijo pra você. Muito obrigado pela audiência.
2: Boa tarde. Boa tarde.
0: E aí, meu querido, tudo bem?
2: Dá os parabéns aí.
0: Claro.
2: A cara de plascudo. Tá completando 62 anos. Cara de plástico.
0: Esse jovem aqui?
2: Me manda um alô. Salão Mocegão. Maraíza do Pastel. Gargamel. Seu Madruga. Adriel da Pop 100, Pantera Negra. Deixa eu ver se tem mais chuchu. Mas manda esse alô aí pra cara de plástico, tá?
0: Beleza!
2: Botou uma musiquinha pra ele aí. Valeu, Luanzinho.
0: Valeu.
2: Um abraço.
0: Um abraço pra toda essa galera. É esse aqui, esse jovem que tá fazendo 60 anos? Ah, rapaz, mentira que ele tem essa idade toda. Um abraço, viu? Parabéns pra o cara de plástico. É uns apelidos, né, que essa galera arranja, sei não, hein? Tudo de bom, viu, meu querido? Papai te abençoe sempre. Boa tarde. Aqui é Daniele, do bairro Santa Teresa. Toca pra mim uma de bonde do maluco. Tá certo, um beijo pra você. Muito obrigado pela audiência também, minha querida. Uma ótima tarde. Boa tarde, Luanzinho. Aqui é Jonas, do Bela Vista. Coloca Raça Negra, minha vida cigana. Valeu, Jonas. Abraço também, meu querido. Já volto com mais música, com o quadro Confissões. A sua mensagem também interagindo, sua opinião. Hoje o assunto é polêmico? Pode falar polêmico? É não, não é polêmico. É sério. Um assunto sério, polêmico ao mesmo tempo. Bom, depois do intervalo a gente já volta pra falar o que é isso. Segura aí.
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2: E aí, seus lindinhos? Já estamos de volta por aqui, nessa tarde especial, abrindo mais uma hora. E nessa próxima hora, a gente vai ter a ilustre participação especial da Fernanda Machado no quadro Confissões. Aumenta o volume por aí, para você ficar por dentro do assunto e comentar também.
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2: Sou mais você, boa tarde.
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2: A realidade é que eu tô curtindo essa vinhetinha nova aí. Você também tá, Fernanda? Boa tarde.
5: Eu tô curtindo demais, viu? Boa tarde, Luan. Boa tarde, galera. Eu amei essa vinheta,
2: amor,
5: viu?
2: Né? Como é que você tá? Você tá bem?
5: Eu tô bem, e você?
2: Tô bem também.
5: Graças a Deus, estamos aí, né?
2: Estamos
5: pra
2: aí.
5: Pra o que der e vier.
2: Pra o que der e vier.
5: E como você já deu aí um spoiler, hoje o tema é polêmico e também um pouco certo, importante, né? Uhum. Sério.
2: Tem um assunto... uma nota de utilidade também, né?
5: É, a gente quer ouvir a opinião de todo mundo sobre esse determinado assunto.
2: Sim, sim.
5: Que é um assunto bem sério aí,
2: acho que
5: pra
2: de...
5: todo mundo.
2: É um assunto de, que aborda, acho que a vida de todo mundo, né? A realidade da gente aqui na nossa cidade. Bom,
5: e vem acontecendo com certa frequência aí na cidade, né?
2: Exatamente.
5: Então, é exatamente por isso.
2: Bom, e lembrando também que aqui é sem julgamentos, tá? A gente quer sua opinião sincera. E a gente vai falar sobre um animal, né? Um animal que, por sinal, é muito lindo, bonito e elegante. Eu tenho até vontade de criar, só que eu não tenho, eu já tenho três meninos, já
5: Eita.
2: Tenho, já tem também uma pinchezinha lá,
5: e mas que
2: é pra
5: linda.
2: Mim, aí não
5: ela é
2: certo.
5: Raivosa, brava.
2: Ela é brava,
5: qual é o pincher que não é, né?
2: Ela é brava.
5: Eu quero saber qual é o que não é.
2: Ela só é mansa com a mulher lá em casa, mas com todo mundo ela pinta e borda.
5: Eita, rapaz.
2: Ela não me obedece, eu falo.
5: Aí imagina, mais um animalzinho aí, com um pincher e três crianças.
2: É, fica difícil.
5: Eu não ia ter
2: né?
5: sossego mais não, viu, então.
2: Por isso, deixa quieto, mas eu admiro demais. Bom, o que é que a gente vai falar, Fernanda?
5: Então, tem um assunto que tá dando o que falar aqui em Santa Cruz esses dias.
2: Uhum.
5: A gente tem visto alguns casos de pitbull atacando outros animais e até pessoas.
2: Sim.
5: E isso acaba deixando muita gente preocupada, principalmente quem sai na rua com o próprio cachorro ou com criança também.
2: Uhum. E, bom, o problema é que às vezes, né, Fernanda, você vê um cachorro desse porte sendo transportado ou levado, né, pra passear, muitas das vezes sem focinheira, né? Eu acho que essa é a polêmica
5: é
2: maior. Esse é o detalhe que faz muita gente ficar com medo e tudo mais. Apesar de que tem muitos também que eles são mansos, né? Assim, podemos dizer.
5: Tem casos e casos, né?
2: É, exatamente. Aí, é isso.
5: É, e aí fica aquela pergunta, uhum. De quem é a responsabilidade? Porque tem a responsabilidade de quem cria o animal, de quem leva o animal pra rua, pra passear, mas também existe a questão da fiscalização por parte do poder público, né?
2: Exatamente. E aí começa aquela discussão. Será que falta consciência dos tutores ou falta fiscalização do poder público?
5: É justamente isso que a gente quer saber hoje.
2: Bom,
5: presta atenção
2: então.
5: Você aí, hein? Pitbull na rua sem focinheira. É falta de responsabilidade do tutor ou falta de fiscalização do poder público? É isso que a gente quer saber hoje.
2: Exatamente. Sem julgamentos.
5: Cada um tem a sua opinião, tá? E a gente respeita todas.
2: Inclusive, Fernanda é criadora de pitbull agora.
5: Ah, eu peguei
2: pitbull,
5: um
2: não.
5: Ontem.
2: É um pit monster, né?
5: Pit monster.
2: Pit monster.
5: Peguei ontem, bem novinho, bem fofinho.
2: É, bonitão.
5: Eita, ele tá fazendo as necessidades em todo lugar da minha casa.
2: Bom, inclusive, ela ainda não sabe o nome do cachorro. Até o final do programa, se você puder ajudar também.
5: Exato. Ele é um macho, tá? Pequenininho, marronzinho, muito lindo. Então, se você tiver aí dicas de nome pra o meu cachorrinho, manda aí pra mim, por favor. Então, a pergunta de hoje é essa. Pitbull na rua sem focinheira. Falta de responsabilidade do tutor ou falta de fiscalização do poder público? Manda aqui uma mensagem pra gente.
2: Tá liberado o WhatsApp 9400-4665. Manda sua opinião sincera, o que você pensa, o que você acha. no nosso WhatsApp, tá? A gente já volta com a sua mensagem, com a resposta e a gente bate aquele papo legal. Inclusive agora, tem papo.

0: Polêmico ou não, a sua opinião, ela é válida e fica à vontade. Pode ser tutor, pode ser não tutor, pode ter animal ou não em casa. O que queremos saber, Fernanda?
1: Pitbull na rua sem focinheira. É falta de responsabilidade do tutor ou falta de fiscalização do poder público? Manda uma mensagem pra gente. Manda seu áudio, tá no 9400-4665.
0: Já voltamos depois do intervalo com a sua opinião.
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5: Já estamos de volta com o quadro Confissões e seguindo por aqui com indicações, participações também, Fernanda.
6: Exatamente, hoje tá polêmico e sério, hein?
5: Opiniões
6: é um assunto sério.
5: Compartilhadas, você pode mandar pra gente a sua opinião, porque estamos falando sobre o Pitbull, né? Inclusive pegando o gancho de alguns casos que aconteceram e tal. Bom, sem julgamentos com quem cria, inclusive a galera que cria também, mandando mensagem, interagindo, pode ficar à vontade, tá? Porque queremos saber, né, Fernanda?
6: Exatamente, é isso que a gente quer, que você dê a sua opinião. Uhum. Vamos lá.

0: O pitbull na rua sem focinheira é falta de responsabilidade do tutor ou é falta de fiscalização do poder público? Rapaz.
1: Conta aí pra nós no 9400-4665. Enquanto a galera vai interagindo, Fernanda, vamos abraçar a turma e montar mais uma sequência aqui. Inclusive, tem muitas mensagens, o pessoal respondendo aqui a enquete.
0: Já tô ansiosa, hein, pra responder.
1: Bom, já vamos
0: abraçar essa galera.
1: Vamos ouvir todo mundo aqui, mas antes disso, montar uma sequência musical. Boa tarde.
0: Ai, meu Deus. Meu Deus.
2: Boa tarde.
1: Boa tarde.
2: Eu sou Maitê do Sesc.
1: Maitê?
2: Bota a música de Shakira da Copa.
1: Tá certo.
0: Eita, meu Deus, que linda.
1: Beijo pra você, viu, sua princesa.
3: Boa tarde, boazinha.
1: Boa.
3: Toca pra mim, por favor, a música de Priscila Senna.
1: Ah.
3: De amar. Pra já quiser que escuta o seu programa, beleza?
1: Beleza.
3: Minha potência.
1: Valeu, meu querido. Um abraço, muito obrigado pela sintonia. Boa tarde.
4: E aí, boazinha, máquina.
1: E aí, máquina? Tudo bem?
4: Queria que você tocasse uma música aí de Nico Batista. É melhor matar de faca
1: do que matar desse jeito. Conhece essa, Fernanda?
0: Não conheço, não.
4: Valeu, da Brulagem.
1: Valeu.
4: Isso aí pra galera que tá assistindo isso. Uhum. Valeu aí, chave, obrigado.
1: Um abraço, meu querido.
0: Melhor matar de faca
1: do que matar desse jeito. Poeta.
0: Rapaz.
1: Nico Batista.
0: Poeta mesmo.
1: É, o poeta do sertão, é.
5: Boa tarde, boa, boa tarde, amigo Bonzinho.
1: Tudo bem?
5: Bonzinho, toca
1: Oi.
5: Aí a música... Do James Brown.
1: James Blunt.
5: Isso aí pra meu amiguinho Toromax aí, que é
1: certo.
5: Teu fã.
1: Uhum.
5: E diga ele aí, Luanzinho, que prepara o lombo, viu? Que amanhã é concreto pesado.
1: Ei, vai pegar um molinho, hein? Abraços pra vocês. Muito obrigado pela audiência. Quem mais tá por aqui, ó? A Maria de São Domingos pediu música com Bruno e Marrone. Um beijo. A Jailma da Palestina pediu a música Amor dos Outros, especialmente pra sua amiga Nairã, que tá de idade nova hoje, hein? Parabéns pra Nairã mais uma vez. Tudo de bom. Que Papai do Céu abençoe sempre e muito. Bom, é o seguinte, vamos para as respostas agora do nosso
0: vamos
1: quadro.
0: Sim.
1: Tá empolgada, né, pra ouvir.
0: Demais, eu quero saber a opinião dessa galera, né?
1: Uhum, vamos saber, vamos entender aí. Faz mais uma vez a pergunta, Fernanda, vamos deixar pairando no ar, porque enquanto a gente vai ouvindo a opinião da galera, você também que ainda não mandou a sua opinião, pode mandar no nosso WhatsApp.
0: Exatamente.
1: Queremos saber, Fernanda.
0: Pitbull na rua sem focinheira. Falta de responsabilidade do tutor ou falta de fiscalização do poder público?
1: Manda aí no 9400-4665. Boa tarde, sua opinião aqui agora.
6: Boa tarde, Luazinho. Boa tarde, Fernanda.
0: Boa tarde.
6: É responsabilidade do dono. Isso acontece essas coisas por causa dos donos que é pra botar a focinha e eles não botam. É o dono que tem que ter responsabilidade com isso, o escritor. E é Ramiro do bairro São Cristóvão.
1: Muito bem, Ramiro.
0: Muito bem, Ramiro.
1: Abraço. Vamos para a opinião.
0: Obrigada, viu?
1: Opinião do Léo lá do bairro Neco Aragão.
7: Boa tarde, Luanzinho.
1: Boa
7: aqui
1: tarde.
7: É Léo do Neco
0: Boa
7: Aragão.
0: Tarde.
7: Na minha opinião, que cara que tem sua opinião, na minha opinião, essa raça não era para existir aqui no Brasil, era para ser banida. Que nem muitos países tem por aí que essa raça, ela é proibida. É uma raça que não tem controle. Como é que a pessoa tem cuidado nesses cachorros, mas eles são muito traiçoeiros. Na minha opinião, era para ser banido aqui do país.
1: Um abraço, Léo. Obrigado pela opinião. Berg também opina. Inclusive, mandou até um vídeo aqui de um belo de um animal. Boa tarde.
8: Boa tarde, Luanzinho, meu parceiro, velho. Boa tarde aí, todos sintonizados na melhor da Vale, né?
0: Boa tarde.
8: Boa tarde, Fernanda. Boa tarde a todo mundo, né? E Luan, sobre esse negócio de pitbull aí, Luan, eu escuto a rádio direto, de manhã. É muito ataque, é televisão, é muita coisa com esse pitbull. Aí, vale o cara, né, Luan? Tudo que o cara fizer é responsabilidade do cara, né? Fiscalização, o cara sabe que não tem mesmo na cidade, né, Luan? Aí, o cara criar um pitbull, vai dependendo, né? Tem pitbull que é manso, tem pitbull que a pessoa cria, que fica brabo. De todo jeito tem cachorro, né? Vai do criado da pessoa, né? Tem cachorro, Luan, que tem um colega meu, eu tô aqui no sítio agora. É, tem dois pitbull grandão aqui, são manso. Mas se ele vê um cachorro, ele se destrói, mas o cachorro. No caso aí, a responsabilidade é da pessoa que tá criando o cachorro, né?
1: Do tutor.
8: É, fiscalização não tem mesmo.
1: Uhum.
8: Cuida, Luan. Bota um Charles Brown aí pra curtir depois, viu, sim?
1: Valeu, meu querido. Abraço. Muito obrigado pela opinião.
0: E essa foi a opinião de Berg, né? Muito bem, Berg. Obrigada, viu?
1: Valeu, Berg. A Neves tá lá em São Domingos. Opina pra gente, Neves.
9: Boa tarde, Luan.
1: Boa tarde.
9: Boa tarde, Fernanda.
0: Boa tarde.
9: Pela iniciativa de falar sobre um assunto tão sério. Pitbull na rua. sem focinheira, a responsabilidade maior é do tutor. E segundo vem do poder público. Aqui em São Domingos parece um festival. Pra gente que cata reciclagem, o final de tarde é um tormento. Porque o desfile de pitbull aqui pelo loteamento serrano, uma barragem tem por ali, ali pela Rua da Caixa. Muita gente. O entardecer é terrível. E aqui não tem fiscalização de ninguém, né?
1: Neves opinando.
0: Muito bem. Obrigada pela participação, viu?
1: Vamos com mais uma pra gente fechar essa sequência de opiniões.
10: Boa tarde, Luanzinho. Aqui é Eva, de São Jorge. Luanzinho, sobre a enquete aí, Luanzinho. Eu acredito que falta de responsabilidade tanto do tutor como da fiscalização, porque tem muito tutor que anda com seus cachorros soltos e além de soltos, sem focinheira. Tá entendendo? Aí... responsabilidade. E também você, querendo ou não, um exemplo, eu crio dois. Eu ando com o meu, às vezes ando com o focinheiro, às vezes ando sem.
1: Uhum.
10: Aí eu tava olhando esses dias, quando eu tô andando com o meu cachorro com focinheira, vem dois, três vira-lata, Luanzinho, que não tem dono, querendo ou não, vive na rua. Aí eu sei que ele não tem culpa, tá entendendo?
1: Uhum.
10: Vive na rua abandonado. Aí eles vêm pra cima do pitbull, o focinheiro não tem como nem se defender. Tá entendendo? Mas eu acredito assim, que dependendo do tutor, ele estando com o focinheiro e o tutor sendo um dono de cachorro mesmo, não precisa não, Luanzinho, tá de focinheiro não.
1: Muito bem. A opinião dele é que, resumindo o que ele falou, que o cachorro também... vai muito do criado, né?
0: Exatamente, meio da criação,
1: ele,
0: né?
1: Meio que ele quis falar isso, que o cachorro tendo um dono e esse dono criando bem o cachorro ou tendo a responsabilidade suficiente para saber onde sair ou não com o cachorro, foi mais ou menos isso que ele
0: quis
1: falar.
0: Exato, e um animal é responsabilidade, né? Ainda mais essa raça. Sim. Que a gente já sabe como é, então tem que...
1: Bom,
0: se você quer ter um, você tem que ter responsabilidade,
1: pra
0: ter uma criação adequada.
1: Começo de história, o pitbull em si, ele já não é uma raça de cachorro natural, né?
0: Uhum.
1: É uma raça que foi desenvolvida, ou seja, criada pelo próprio humano, uma junção, acho que...
0: De races, né?
1: Isso, terrier, né? Com outra raça, esqueci. Acho que foi o bulldog com terrier, mais ou menos isso. Depois eu vou pesquisar aqui só pra trazer com mais clareza essa questão de como surgiu o pitbull, né? Não é uma raça natural, a gente...
0: Sim.
1: Que já veio, entendeu? Com,
0: uhum,
1: com todas as outras, né? Mas também é um animal, né? É um animal que eu concordo em que assim, o cachorro sendo bem cuidado também, ele vai ser um cachorro
0: tranquilo, né?
1: Mas eu concordo também que é um cachorro que tem força, de grande porte.
0: E instinto, né? O instinto do
1: cachorro. Exato, independentemente do criado ou não, ele tem que estar com focinheira. É igual um Rottweiler, por exemplo.
0: Exato.
1: Tem que estar também, tem que estar, na verdade, né?
0: Porque na rua não tem só você, não tem...
1: Sim.
0: Só o seu cachorro. Tem crianças,
1: exato,
0: tem pessoas, tem outros animais, tem gato.
1: Gato.
0: E a gente sabe que cachorro e gato,
1: entendeu,
0: não se dão bem
1: sobre
0: de jeito
1: isso.
0: Nenhum. Então,
1: é sobre isso.
0: É ter a noção também, a noção, né? A empatia com outras pessoas, com outros animais.
1: Uhum. Por mais que para o tutor, para o dono, para a família, o animal seja tranquilo, né?
0: Manso, carinhoso,
1: tudo mais,
0: dócil,
1: mas, assim,
0: mas é só com você, porque ele lhe conhece.
1: Até para passar uma segurança também para as pessoas que estão transitando ali em um espaço público, né? É interessante.
0: E já existe uma lei, né?
1: Sim.
0: Tem uma lei aqui em Pernambuco que obriga, né, quando você for passear com seu animal, você usar a focinheira. Então, tipo assim, é um bom senso e ainda é uma lei, né? Então, o pessoal deveria utilizar melhor ela.
1: Exatamente. Uma lei que tá em vigor, né?
0: Exato.
1: É uma lei que inclusive foi feita pela legislação estadual de Pernambuco, que exige esse uso obrigatório da focinheira, guia curta e enforcador na conduta de cães da raça pitbull em vias e espaços públicos, né? E inclusive a condução também deve ser feita exclusivamente, atenção, por maiores de 18 anos. Outro caso, né? Um cachorro de grande porte, por exemplo, com uma criança.
0: Já não dá certo.
1: Entendeu?
0: O cachorro puxa a criança, leva... Ninguém vê, ninguém viu.
1: Bom, e essa lei foi feita, deixa eu ver aqui... É uma lei municipal, né? da Câmara Municipal de Santa Cruz, que possui regulação própria, Lei Municipal número 1459/2004, que proíbe totalmente a circulação de pitbulls em praças, parques e proximidades de escolas.
0: Então, a lei tá aí, a lei existe, uhum, e cabe aos tutores cumpri-la, né?
1: Exatamente. Bom, sua opinião, é isso que queremos saber, respeitando a opinião de todo mundo, sem julgamentos com ninguém também, tá?
0: Você é livre, esse programa quem faz é você. Você pode dar a sua opinião, tá? Pode mandar texto, pode mandar áudio. E a pergunta é a seguinte: pitbull na rua sem focinheira, é falta de responsabilidade do tutor ou falta de fiscalização do poder público?
1: 9400
0: 4665.
1: A indicação da princesinha.

0: de tudo que você gosta de ouvir. E aí, curtiu a música? Melhor matar de faca do que
1: rapaz, matar. Boa demais, viu?
0: Boa, hein? Esse cara é um poeta. 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
0: 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Bom, vamos seguir por aqui com o quadro Confissões, Fernanda, já no último bloquinho, né? Mas tem uma galera especial aqui que a gente vai trazer a opinião de todo mundo, né? Vamos tentar aqui de acordo com o tempo, já que o tempo vai embora.
1: Passa rápido. Passa demais rápido. Esse tempo, rapaz.
0: Mas a pergunta de hoje, Fernanda.
1: Pitbull na rua sem focinheira. Falta de responsabilidade do doutor ou falta de fiscalização do poder público?
0: 9400-4665. Esse é o nosso contato e a galera vai opinar aqui. Boa tarde.
2: Boa tarde, Carter. Boa tarde. Fernanda. Desculpa aí, Fernanda, da outra vez não ter dado um boa tarde. Nem me toquei que era quarta-feira.
0: Falta de educação.
1: Tudo bem.
2: Carter, por favor, coloca um de Linkin Park. E a respeito desses cachorros aí, rapaz. O negócio é sério. Até porque de cachorro eu entendo bem, né, cara? Minha opinião, cara, sincera, é o seguinte. Funcionário, irmão. Não dá pra confiar não, cara. Na minha opinião, esses bichos são imprevisíveis. Tem bicho dócil, não sei como, mas são imprevisíveis, mas...
0: Bom. Então tá bom, focinheira, né, Paulo? Valeu, abraço, a Wanda.
3: Boa tarde, eu acho que é irresponsabilidade do dono. E também o poder público poder fazer alguma coisa, né?
1: Então muito os bem. Dois, né?
0: Então,
1: exatamente,
0: tá bom.
1: Obrigada.
0: A Lady Anne falou o seguinte: quem anda com pitbull na rua sem focinheira precisa entender que a responsabilidade é totalmente do dono. O animal pode ser dócil, mas segurança e prevenção vem sempre em primeiro lugar. Respeitar as regras é cuidar do seu cão e também das outras pessoas.
1: Boa, muito bem.
0: Boa tarde, Luan e Fernanda. Acho que é o erro dos dois, donos e fiscalização. Tem cães de grande porte, não só pitbull, e ninguém faz nada, só quando acontece alguma tragédia, alguns ataques com outros animais, graças a Deus que não foi com pessoas. Muito bem. Nosso querido ouvinte aqui não se identificou, né? Então tá bom, tem voz.
4: Da minha opinião, gente.
0: Boa tarde.
4: Conta de responsabilidade do dono.
0: Dono.
4: E pitbull não é agressivo. Pitbull são dóceis. Eu crio pitbull é dócil. Ele é agressivo, vai do criar. O criar do dono. Se ele é agressivo, é por causa que o dono ser agressivo. Todos os pitbulls são dóceis. Não, pitbull é brabo, pitbull é isso e aquilo, não. É um dos cachorros mais dóceis que tem, o pitbull. Certo, é da focinheira, né?
0: Então tá bom. Valeu,
1: muito
0: meu
1: bem.
0: Querido. Abraço, viu? Boa tarde.
5: Boa tarde, Luan. Boa tarde, Fernanda.
1: Boa tarde.
5: A minha opinião, aqui quem tá falando é o Vander. A minha opinião é que os dois é errado. Porque como é que o cara cria um animal, sabe que ele é perigoso e anda com ele na rua sem focinheira? E em questão da segurança, passa por uma pessoa dessa, vê que tá sem focinheira e não tomou atitude. Porque na minha opinião, o cachorro não tem culpa, viu? E tem a lei aqui na nossa região para andar com ele na focinheira. Ah, pois na minha opinião era para ser preso o dono do cachorro e ele. Até o pessoal só vão botar um negócio para trabalhar correto quando fizerem isso, pode ter certeza. Porque nessa situação dos cachorros aí pro lado do Flórida, quase que matava a criança, né?
0: Uhum.
5: Será que é uma irresponsabilidade grande do dono e uma fiscalização que tem na rua e não tomar conta disso? E é isso aí, toca uma música de Carlinhos Coló aí pra nós, fiquei por nós dois.
0: Valeu, meu querido, abraço, obrigado pela opinião. O Dinho Fernanda tá lá em São Domingos. Sobre a pergunta, eu acho falta de responsabilidade do tutor e também dos órgãos públicos que não fiscalizam. Os dois lados têm culpa por ser um cão perigoso, não deveria circular sem proteção.
1: Muito
0: essa
1: bem.
0: É a opinião do Dinho, abraço.
1: Um beijo, Dinho.
0: Quem mais aqui? A Maria pediu música com Matheus e Cauã, mas sobre a enquete ela falou: eu acho que é falta de responsabilidade, pois saber que tem um cachorro pitbull, quem tem um cachorro pitbull, né, tem que saber que tem que andar com a focinheira, foi isso que ela quis dizer, para não causar nada em nenhum animal nem em pessoas, e a fiscalização também tem que fiscalizar, tem que exercer o papel. Por isso, é uma falta de fiscalização do poder público e, sinceramente, tinham que ter mais atenção com essas questões. Tinha que ter uma fiscalização mais séria, foi o que ela quis dizer. Abraço pra você, a sua opinião a gente respeita. Jéssica.
6: Boa tarde, Luan e Fernanda.
1: Boa tarde.
0: Boa tarde.
6: A respeito da enquete, eu acredito que a responsabilidade é dos dois, tanto do poder público como do tutor, mas mais ainda do tutor, que sabe que tem essa lei e com certeza tem que sair com a focinheira, né, no cachorro.
0: Uhum.
6: Eu acredito que a responsabilidade mais ainda do tutor. E já que eu liguei falando da enquete, eu gostaria de pedir uma música. Eu queria ouvir Legião Urbana, Ainda é Cedo. Ofereço para vocês e para todo mundo que está na escuta.
0: Beijo, ótima Jessica. Tarde.
1: Beijo, muito obrigada pela participação.
0: Boa tarde.
7: Boa tarde. Na minha opinião, a culpa não é do animal e nem das leis. A culpa é do dono, que ele que tem que ter consciência.
0: A Vitória do Bela Vista, beijo para você. Quem mais aqui? Boa tarde, Luanzinho. Minha opinião era para ter uma lei que se andasse sem focinheira, era para pagar uma multa ou o dono ser preso. Bom, a gente falou sobre a lei que existe, né?
1: Exato.
0: A lei municipal de número 1459/2004, que proíbe, né, a circulação do animal em praças públicas, em locais públicos.
1: Tem alguma consequência se quebrar essa lei?
0: Sim, um descumprimento pode gerar multas pesadas, apreensão do animal e responsabilização civil e criminal do tutor.
1: Será que está acontecendo aqui na cidade? É uma dúvida.
0: Bom, vamos lá, boa tarde.
8: Boa tarde, Luan.
0: Boa.
8: É José Lemos que fala, tá?
0: Fala, José.
8: É o seguinte, sobre a questão desses cachorros aí, que existe lei, né? Só que ninguém tá aceitando, né? Ninguém tá cumprindo a lei. Imaginou um acidente desse aí, se Deus lhe fosse com a menina? Imagina, que Deus o livre, né, que aconteça, né?
0: Uhum.
8: Não só com ela, com qualquer um, né? Ah, Maria, isso seria um estrago muito terrível, tá? Mas, na minha opinião, tem que usar a focinheira. E uma, saber usar, né? Saber andar com eles, que muitos nem sabem.
0: Muito bem.
8: Beleza? Uma boa tarde pro senhor.
0: Valeu, meu querido. Um abraço. Gostei do senhor.
1: Do senhor. Eita. Obrigada, José, pela sua participação.
0: O Eduardo também falou o seguinte: a responsabilidade é para os dois, tanto os donos do animal como os órgãos públicos, fazendo mais fiscalizações. Apesar que também vai do criado do animal, ele continuou, né? Se um animal que é criado para ter reação agressiva com outros animais ou com humanos, claro que se ele ficar solto, ele vai atacar, porque vai fazer o que aprendeu.
1: Exatamente.
0: Aí ele falou ainda: eu já criei vários da raça e nunca atacaram ninguém, nenhum outro animal. Inclusive, compartilhou aqui, acho que é a filhinha dele, né? Aqui, ó, com o pitbull dele e tudo mais.
1: Que lindo.
0: É. Tem mais uma opinião aqui, ó. Na minha opinião, quem deve ser se responsabilizado é o dono. Já tive uma e ela era muito amorosa com todos, principalmente com meus filhos, que são autista, com um grau severo. Assim como qualquer outro ser tem de se defender quando se sente ameaçado, o pitbull se defende. Foi o que ela falou, né? Já vi vira-lata, acho que é vira-lata muito mais bravo que o meu cachorro, no caso. Pra mim é sobre criar, seja ele qual for a raça ou animal. Até porque tem gente que é pior que bicho, ela falou.
1: É verdade.
0: Se você viver batendo em qualquer animal, seja ele cavalo, gato, uma hora ele cansa e vai revidar, vai se revoltar. A minha até chorava quando a gente saía, deixava ela só, ficava brava porque ninguém brincava, porque eu brigava com meu filho. No caso, a cachorra, ela tinha as reações dela, né? Os sentimentos. Ponto minha, já vamos chegando na reta final.
1: Ai, meu Deus, Fernanda, como passa rápido.
0: Inclusive, vai ficar mensagens aqui, ó. Vamos tentar reproduzir a metade desse áudio aqui, que tá grande.
9: Falou, assim, boa tarde. Aqui é Ronaldo, sou de São Domingos.
0: Tudo bem, Ronaldo?
9: E sobre aí a opinião de criação de pitbull ou de qualquer outra raça de grande porte, a minha opinião é o seguinte, que um pitbull ou um Rottweiler ou um canicuço ou um cachorro de grande porte desses, ele não é um cachorro para qualquer um criar, não é para qualquer um pegar ele e botar no seu quintal,
0: uhum,
9: ou então tratar ele igual um bebezinho, entendeu? Uma pessoa. Isso são raças de cachorro que é para pessoas que tenha postura, né? E tenha. E ali ele seja o alfa, né? Realmente do cachorro, para que ele tenha autoridade sobre ele. E para andar na rua com focinheira, a minha opinião é que não precisa de focinheira, até porque também tem um meio do cachorro se defender contra esses cachorros de rua. E sim, a culpa que acontece é do tutor, no caso de um ataque ou qualquer coisa, e também deveria ter fiscalização.
0: Muito bem. A gente não conseguiu reproduzir completamente o áudio dele, mas já deu para entender a opinião, né? O Heriberto, abraço, Heriberto. Neide do Flórida, Lucas do São Miguel, Ailton Motorista, abraço, meu motorista. Lucas do São Miguel, já abracei. Essa galerinha que já vai chegando aqui, infelizmente não dá tempo para mais nada.
1: Ai, meu Deus, como foi rápido. Eu amei as opiniões, sim, de todo, sim, mundo. Sim. É muito válido, tá? Obrigada para todos vocês que participaram. E é isso, pra gente se conscientizar, né?
0: Uhum, exatamente. Então vamos cumprir a lei que tem que ser cumprida, né?
1: Ter consciência.
0: Sim, exatamente.
1: E é isso, empatia pelo próximo.
0: Exatamente. E amar também os animais, né?
1: Exatamente. Então, é isso, gente. Muito obrigada. Até a próxima semana. E amanhã o Luanzinho tá de volta aqui com vocês, né?
0: Amanhã tô de volta com uma edição mais limitada até 2 horas.
1: Muito
0: até
1: bem.
0: Até 2 da tarde, tá? Bom, vem aí o programa Sombrega. Um abraço pra Jota Lima, lá dos estúdios. Fernanda, abraço pra você. Beijo também.
1: Tchau, Luan. Beijo, beijo. Até a próxima semana.
0: Muito obrigado a cada um dos nossos ouvintes por compartilharem sua opinião. A gente fica muito feliz com a interação de cada um de vocês, tá? Beijo, beijo. Fica aí com o melhor programa de brega da cidade.
1: Tchau, tchau.
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11: Oi, gente! Em Santa Cruz do Capibaribe, 15:03, 3:03, na capital da Sulanca.
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14: Aqui é a doutora Érica Santana, sou sou nutricionista. Vou falar um pouco a vocês sobre suplementação. A suplementação isolada, ela não irá lhe trazer resultados por si só. Não é que não se deva suplementar, mas se deve fazer uma análise de qual suplemento você precisa, de acordo com suas necessidades, e alinhar essa suplementação a uma alimentação adequada. Por quê? Muitas pessoas acreditam que apenas é suplementar e treinar que vão ter resultados. Não, tem que alinhar também toda a sua dieta. Tem que ter estratégias para que a gente venha ter bons resultados.
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1: Boa tarde, meus amores. Boa tarde, minhas paixões. Boa tarde para você, amigo ouvinte da Rádio Vale FM em 91,7. A partir de agora, entra no ar mais uma edição do programa Sombrega. Edição de quarta-feira, 19 de agosto de 2026. Hoje é seu dia. Para quem está de idade nova, meus parabéns, felicidades, paz, saúde e muitos anos de vida. O programa é dedicado especialmente a todas as pessoas que estão aniversariando. Com fé, confiança, amor e esperança. Até às 16h30, 16h30 da tarde, aqui você tem Jota Lima, o seu amigo do rádio sempre com você, tocando o melhor da música brega e o melhor da música romântica popular. E você pode interagir comigo através do WhatsApp 94004665. Mande seu áudio, mande seu alô, mande seu beijo, mande seu abraço. Dedique um brega a quem você ama. 94004665. Faça acontecer a seleção musical nessa tarde boa. Aqui você tem um amigo que toca a verdadeira música brega. A música que toca na radiola de ficha também toca aqui. Então aumente o volume do seu rádio, porque está só apenas começando o melhor programa de brega do seu rádio. Para começar muito bem, Beto Maia, Sonho.

0: Você ouviu Lilia, Amar Você Pra Sempre. Antes, Beto Maia, Sonho. É só o começo do meu, do seu, do nosso programa.
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0: Não se perca no tempo. 15 horas e 15 minutos, 3 da tarde e 15 minutos em Santa Cruz, a cidade das mulheres mais bonitas do meu Brasil.
3: Brasil!
0: Alô, mulherada! Excelente tarde para você, secretária do lar, costureira, dona de casa, doméstica, diarista, minhas amigas e colegas de trabalho. Estão ouvindo a 91.7. Alô, você chefe de família, costureiro e trabalhador, ouvindo a Rádio Vale, a primeira emissora de rádio de Santa Cruz e a primeira a gente nunca esquece. Há 40 anos comunicando para todos e todas. Esse é o melhor programa de brega do seu rádio, não tem pra ninguém. Lembrando que o programa também é retransmitido pela Rádio Cambucá FM 104.9, lá da cidade de Santa Maria do Cambucá. Uma excelente tarde, nação bregueira. Agradeço pelo carinho de cada amigo e de cada amiga. Já vai mandando sua mensagem para o nosso WhatsApp 94004665. Grave seu áudio, diga seu nome, lugar que está falando, peça a música brega e ofereça para quem você quiser. 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Ponteiros marcando 15h19, 15h19, sequenciando o melhor programa do horário. Vamos ouvir uma música lá do passado. Rony Nascimento.

0: Só aqui no programa Sombrega, Rony Nascimento, Flor Alada. 15 horas e 22 minutos, 3 da tarde e 22 minutos. Eu volto daqui a pouco.
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2: O tempo não para. 15 horas e 27 minutos. 3 da tarde e 27 minutos. É hora de ser feliz. De volta, gente amiga. Excelente tarde para você, chefe de família, secretária do lar, costureiro, costureira, trabalhador, trabalhadora, jovem, adolescente e criança, nas casas de família, com os rádios ligados na 91,7. Aonde você estiver, é uma honra ter você comigo. Tá lanchando, bom apetite. Trabalhando, bom trabalho. Descansando, bom descanso. Tá tomando uma? Beba com moderação e juízo na cabeça pra não fazer besteira. Alô, você do volante, nas ruas da cidade, nas estradas da vida, indo, voltando, saindo ou chegando. Muito obrigado pela carona e prudência no trânsito sempre. Alô, você professor, professora, aluno, aluna, estude, porque o estudo é fundamental para a formação de um grande homem e de uma grande mulher. Eu convido toda a nação bregueira para viajar comigo no mundo da imaginação através das ondas sonoras do rádio. E claro, eu daqui e você daí do outro lado fazendo acontecer a seleção musical pelo nosso WhatsApp 94004665. Eu estou esperando a sua participação. Mais uma vez a gente abre espaço para o povo, as primeiras participações da tarde no programa Sombrega. Alô, você.
3: Boa tarde, Jota. Jota, toca para mim, por favor, aí, a música de Genival Santos. Meu coração está em greve. Oferecer a todos aí que estão na escuta aí, beleza? Olha, não vai querer não. Vou passar o contato da minha vizinha, me doida pro tu. A coroa rica.
2: É mesmo. Passa o contato dela aí que eu vou chegar lá ainda hoje. Embora.
4: Boa tarde, galera da Vale. Aqui é Rian Kael, diretamente de São Domingos. Queria mandar um abraço aí pra galera da Absolute, galera massa. Queria pedir a música Nosso Juramento, de Manhã do Brega, na voz de Manhã do Brega. Valeu.
2: Isso.
5: Boa tarde, Jota Lima. Aqui é Cleide do Danadão. Jota, eu gostaria de escutar Priscila Senna e Zezo. É, o nome da música é Culpa do Amor. Só pra curtir, Jota, tenha uma boa tarde.
2: Muito bem. 15 horas e 30 minutos, 3 da tarde e 30 minutos. Daqui a pouco eu volto com mais participações. Enquanto isso, quem abre a sequência musical.

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2: 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Ponteiros marcando 15 horas e 42 minutos, 3 da tarde e 42 minutos. Aqui tem um povo participando através do WhatsApp 9400-4665. Boa tarde, Jota, Nairã, da Vila Augusto. Hoje os parabéns vai para mim. Toca aí para mim, Tayara Andresa, a atual do seu ex. Parabéns aí para nossa amiga Nairã, da Vila Augusto, que está de idade nova. Felicidades, paz, saúde e muitos anos de vida. Quem canta pra você é Tayara Andresa.

0: voltar.
1: Faz uma pergunta aqui pra vocês que estão ouvindo o programa. Vocês são feito eu. Escutam uma música e fica prestando atenção na letra, na história, no enredo. Porque toda vez que eu escuto uma música, eu fico imaginando a pessoa cantando lá e imaginando a história da música. Ou vocês só escutam por escutar a música? Mas que história danada, tá, Tayana?
0: Ela me olhava com as mãos tremendo.
1: Aí é pra se arrombar. Tayara Andres, atual do meu ex, é o nome da música. Às 15 horas e 46 minutos, eu volto daqui a pouco.
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4: Ai, que locutor lindo. Diz uma hora pra mim, querido. Vai, bonitão.
5: O tempo não para. 15:50. 3:50 de volta na Ação Brigueira. Debate pronto, você participando através do WhatsApp 94004665. Alô, você, boa tarde.
6: Boa tarde, Jota. É Jéssica Gomes aqui do Necaragão. Eu gostaria de ouvir Roberto Voices, Minhas Qualidades. Ofereço pra galera lá na fábrica da Amor e Moda Íntima, lá no Vivendas, pra todos no Fabrico de Roberto e Maria Vieira e pra todo mundo que tá na escuta. Ótima tarde.
5: Ótima tarde pra você, Jéssica. Tudo de bom, minha amiga?
7: Boa tarde, Jota Lima. Aqui quem fala é Yale Oliveira. E eu queria pedir a música Recife, Minha Cidade, de Reginaldo Rossi.
5: Muito bem, tá valendo. Um abraço.
8: Boa tarde, Jota Lima. Que é chocolate. Tô com uma música de Cachorrão do Brega. Qualquer uma pra nós estar aqui na chaparia. Valeu, tchau e obrigado.
5: Muito bem. Boa tarde, Jota Lima, meu amor. Sua fã e ouvinte Mari, do bairro Dona Lica 2. Manda um beijo para minha mãe, Vani, e minha irmã Vitória e minha sobrinha Maísla Selena. A Maísla Selena, não é isso? Ah, bairro Dona Lica 2, sei, muito bem. A família da Vani, né? Por onde andas, Maria Vitória? Por onde anda, hein, Maria Vitória? Ô, Maria Vitória. Maria Vitória, danada. Maria Vitória é misteriosa. Os nomes aparecem. Eita, vamos embora.

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Roberto Voice, minhas qualidades.

0: Aê, Cachorrão do Brega. Antes, Reginaldo Rossi, Recife, Minha Cidade. E na primeira do módulo musical, Roberto Voice, Minhas Qualidades. Boa tarde, nação bregueira. Boa tarde, Nordeste brasileiro.
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0: Em Santa Cruz do Capibaribe, 16:06, 4:06, na Terra das Confecções.
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1: Lima. Opa, sou eu, meus amores e minhas paixões. Gostou.

0: de volta com a segunda e última parte do programa Sombrega. Nessa tarde de quarta-feira, é o meio da semana. Para muitos, é um dia muito bom, porque é o seu dia, 19 de agosto de 2026. Para quem está de idade nova, mais uma vez, parabéns, felicidades, paz, saúde e muitos anos de vida.
1: Parabéns, parabéns, parabéns pra você.
0: Viva com intensidade e responsabilidade. 16 horas e 11 minutos, 4 da tarde e 11 minutos em Santa Cruz, a cidade das mulheres mais bonitas do meu Brasil.
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0: Alô, mulherada! Excelente tarde para você, dona de casa, costureira, secretária do lar, doméstica, diarista, minhas amigas e colegas de trabalho que estão ouvindo a Rádio Vale FM. Alô, você, chefe de família, costureiro, trabalhador, tirador de ponto de linha, você que trabalha em serviços gerais, nos fabricos, nas facções de roupas, representações, galpões. Para você que está acompanhando o programa nos estabelecimentos comerciais, para você comerciante, comerciário, patrão, patroa, funcionário, funcionária, alô você estampador nas estamparias, cortador de pano, infestador, para quem está no volante, nas ruas da cidade, nas estradas da vida, você taxista, motorista de aplicativo, caminhoneiro, carreteiro, toyoteiro, motorista de transporte escolar ou transporte alternativo, indo, voltando, saindo ou chegando, muito obrigado pela carona e prudência no trânsito sempre. Alô, você mototaxista, você que é pedreiro, servente de pedreiro, peão de obra na construção civil, você é eletricista, para quem coloca gesso, coloca cerâmica, é pintor. Alô, turma boa da praça de alimentação. Você que é cozinheiro, cozinheira, garçom, garçonete, nos restaurantes, lanchonetes, churrascarias. Pra você que tá no bar tomando uma, beba com moderação e juízo na cabeça pra não fazer besteira. Alô, você frentista nos postos de gasolina. Pra você servidor público, nos departamentos públicos do município, do governo do estado ou do governo federal. Você da zona urbana, nas ruas da cidade. Você da zona rural, nos sítios, chácaras ou fazendas. Aonde você estiver, toda a nação bregueira, nos quatro cantos do meu país.
1: Brasil!
0: Tá valendo a participação da massa bregueira às 16h13, 16h13. Vamos ouvir você do outro lado do rádio. Alô, você, boa tarde.
2: Boa tarde, Jota Lima, Zé Bola aqui, Pão de Açúcar da Clube Mania. Manda um abraço aqui pra galera da Clube Mania, manda um alô pra galera da FG Stamp.
0: Isso.
2: E um alô pra todos os ouvintes aí. Dá uma chicotada em casa aí que ele tá com preguiça aí, viu? Agora que tá numa preguiça mesmo. Triste. Eita, bicho preguiçoso.
0: Olha aí. Boa tarde, Jota. Queria pedir uma música de Amado Batista, Seresteiro da Noite. Me chamo Maria, moro em São Domingos do Brejo da Madre de Deus. Alô, Maria, forte abraço pra você, querida.
3: Boa tarde, Jadalina. Olha, Micael tá pedindo a música de Deja Vu pra você, oferecendo pra todos os amigos dela.
0: Muito bem, tá valendo. Alô, Micaele. Boa tarde.
4: Boa tarde, Jota Lima, aqui é dando Dona Lica 2. Ô, Jota, cadê a pizza, hein?
0: Olha,
4: deixa eu dizer a tu, toca uma música aí de Priscila Senna, se não já tiver tocado hoje, tô na escuta.
0: Fala, Daniele, tudo de bom pra você, agradeço pela sintonia, a pizza o repórter comeu. A pizza já era, agora só outra pizza. É ou não é? Queres ou não queres?
5: Boa tarde, Jota Lima. Aqui meu nome é Vanderson. Queria pedir uma música Feiticeira de Carlos Alexandre. Mandar um alô pro Júnior, Júnior do Golzinho e Rian Caio de São Domingos.
0: Isso.
6: Boa tarde, Jota Lima. Aqui é o Denis Pão de Açúcar. Gostaria de escutar uma música, Batô Galeno, Só Lembrança.
0: Olha.
6: Pra todo que tá escutando o programa, o Brega.
0: Muito
6: boa
0: bem,
6: tarde.
0: Muito bem, um abraço pra você, a Denise, lá em Pão de Açúcar, a terra mais doce do Agreste Pernambucano.
7: Boa tarde, Jota, aqui é Rogério do Salão de Robinho Jorge Januário. Quero pedir uma música de Bartô Galeno, Essa Cidade é uma Selva Sem Você, a oferecer aqui a tropa do Salão de Robinho Jorge Januário e lá pro salão do meu colega Chiclete, bom? Tchau e tenha boa tarde.
0: Muito bem. Boa tarde.
8: Fala, Jota Lima, aqui é o Wesley da Gurizinha. Queria pedir aí uma música de pagode brega, qualquer um aí pra curtir. E dar uma chicotada aí em Guilherme, que ele tá dormindo demais.
0: É mesmo. Fala aí, Guilherme.
9: Boa tarde, aqui é Guilherme da Gurizinha.
1: passando aqui pra pedir a música Natanzinho 12, qualquer uma. Um alô pra Ué, o Mentiroso.
0: Mentira.
9: Boa tarde, acontece. Coloca os comentários Henrique, Nascílio e Matheus também entrega, faz entrega hoje. Bota pegar depois de nós não, que fala que é Valdona, pra ver se é meu trigo. Toca pra mim aí, Amado Batista aí, qualquer um aí. Vamos policiar a galera pra ver se é meu trigo. E bota o jumento também, Maria. É pra se acordar, que ela tá dormindo muito.
0: Muito bem. Alô, Maria.
10: Lascou!
0: Panificadora Delícia do Trigo, manda um lanche aí pra gente. É, manda um lanche aí pra o radialista. Você sabe, né? Faz mais de 15 anos que eu apresento programa na hora do almoço, né? Porque se eu apresentar o Som Brega na hora do almoço, eu fazia um programa policial meio-dia em outra rádio, né? Aí às vezes a gente almoça ou antes demais ou tarde demais. Às vezes eu almoço 10h30, 11 da manhã, quando dá tempo. Quando não dá tempo é 3 horas, 4 horas, 5 horas, às vezes não almoça. Aí hoje eu almocei cedo. Hoje eu nem almocei. Na verdade, eu não almocei hoje. A verdade é essa. Aí bate uma hora dessa, pô, falando de lanche, de Alice do Trigo. Dá uma vontade de comer um bolo, né? Rapaz, um pão bem quentinho, com a mortadela dentro, a manteiga de garrafa. É bom. Tem muita frescura não, pode mandar aí um lanche aí. Agora não mandei hoje não, porque já tô terminando meu programa. Daqui a pouco eu tô pegando o beco. Mande amanhã. Boa tarde, Jota Lima. Toque qualquer música de Pablo e ofereça para meus filhos Isabelle, Alan, Arthur, meu genro Cauã e a todos do grupo Fala Mal, mas Anda Junto. Muito bem. Boa tarde, meu amigo Jota Lima. Toca qualquer uma de Pablo. Forte abraço aqui na chácara Vovó Adalgisa. É a Jane Alves. Muito bem. Mais mensagens. Boa tarde.
11: Boa tarde, Jota. Aqui é pro Naré, aqui pra Azul. Depois coloca aí com Maurício Rei, Mercedão Vermelho. Uma boa tarde.
0: Muito bem, Punaré.
12: Boa tarde, Jota. Aqui quem fala é o Vandério. Falando aqui de São Domingos, estamos na luta, nessa lua. Toca um aí de Carlinho Coló pra gente aí, fiquei por nós dois.
0: Isso.
13: Boa tarde, Jota Lima, aqui é chegar de São Domingos. Quero pedir um brega de Júnior Nascimento, A Volta da Lady Ana.
0: Ué.
13: Oferecer a toda a galera do Rivebrae, meus dois filhos, a toda a minha família. Vai, locutor gostoso, vai.
0: Oxe.
13: Toca essa música, vai.
0: Agora lascou.
13: Locutor, ô Jota. Cê é lindo, Jota. Da Noninho, que é da Noninho, Jota.
0: Essa tábua leva prego. É, e gosta da resenha, né? Cabeça de ovo. Ô, cabeça de ovo. Quem ainda não tá apagando a programação, deixando de 4h30 aqui? Me ajuda, velho. Ontem, hoje, bota moral aí, Antônio Carlos, diretor da rádio. Ele esqueceu que existe um programa de brega de 1h30 antes de Antônio Carlos. Ah, meu Deus, isso é uma cabeça. Parece Alexandre de Moraes. É, o Zezão, né, Cleber? Ah.
14: E aí, Jota Lima? Aqui é Júnior Lima, de São Domingo.
0: Olha.
14: Queria pedir uma música de Sandro Lúcio, A Rua Que Ela Morava. É, quer dar um alô aí pra Sion de Santo Agostinho e Vance da Malhada. Se for possível, um alô pra Raida aí de Vale, pro pessoal aí, pra você.
0: Muito bem. Boa tarde, Jota Lima, é nega aqui de São Domingos, toca pra mim Amado Batista, Folha Seca. Essa é a nega Santos. Aí tem a nega da galera do bem, né? A Erisvaldo Tenório. Cadê tu, nega? É tanta nega que eu tenho aqui nesse programa, viu, velho? É bom demais, eu sou cheio de nega. 16h20, já encerrando as participações do povo pelo 94004665. Boa tarde, meu amor, toca pra mim qualquer uma de Laírton, é a Jailma da Palestina, ofereço para minha amiga Nairã, que está de idade nova hoje, é a Jailma da Palestina, muito bem, mais uma vez, parabéns pra você, Nairã. Ele, o ouvinte fiel de Antônio Carlos. Boa tarde, Jota Lima e todos da Vale FM. Quero ouvir a música Secretária da Beira do Cais, com Adelino Nascimento. Ofereço a todos da turma da Birita, lá de Jataúba, David Costa, da Rua Siqueira Campos, no centro de Santa Cruz.
15: Boa tarde, Atalima. Toque Quarto Negro, de Amado Batista. É Vilma, da Cruz Alta. Ofereço para todos os ouvintes e para você. Obrigada.
0: Alô, Vilma Tarada.

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Para fechar a parte musical do programa, o cantor mais amado do Brasil, Cerejeira das Noites, de 1985.

0: Eita, isso é bom demais. Jó cantou Deja Vu, antes Amado Batista, Seresteiro das Noites. É final do programa Sombrega desta quarta-feira. Eu prometo voltar na próxima sexta-feira. Amanhã é quinta-feira, dia da reunião da Câmara de Vereadores aqui de Santa Cruz do Caparibe. Então, sexta-feira eu estou de volta. Na sequência é o tradicional Luar do Sertão com Antônio Carlos, o homem do Pantanal. Pra quem eu fiquei devendo músicas, mil desculpas. Pra quem eu fiquei devendo, alô, mil perdões. Tudo na vida passa e o nosso programa já passou.
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0: 4:32.
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Ó, 36 não, 38 já mesmo, viu, velho? Eita, bora aqui, bora, muito boa tarde pra você que está ligadinho conosco aqui na Vale, boa tarde a você, o homem do campo, a você costureira, a você que está nos quatro cantos do polo da confecção, sejam bem-vindos, eu vou ficar com a Ari aqui até lá para as 6 da tarde, ele me fazendo raiva e eu mandando a música sertaneja e forró das antigas pra você. Ei, eu tô aqui no 94004665, que é o nosso contato. Tu vai pedindo a música e eu vou atendendo na medida do possível, porque

0: 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Tainá, Thailício, Valdemar, Cristina, Lucas, Sara, boa tarde pra vocês. 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Boa tarde pra Ana Pontes, seu Flávio Pontes. Boa tarde pra vocês, meninos. 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Boa tarde para tu, Fernando, pelo 9939-3922, 9234-3313, Ari. 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
1: Ei, ei! 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
7: Epa, bora que bora, meu filho. 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Ó, quero mandar aqui a próxima do programa para Reinaldo, lá do Donadão. Ele pediu Chico Rei Paraná, tranque a porta e me beije. 4h53.

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Olha, são 5:01, a próxima do programa aqui vai pra João lá do grupo, vai pra minha amiga Nega do Bem, calcinha preta, adeus, bye bye.

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2: 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As Andorinhas Trio Parada Dura vai cantar para meu amigo David, às 5h13.

Ei, bonitão, agora que bora, 5 horas 21 minutos, 5h21, 5h21. Senhor,

0: Ô, Antônio Carlos, com você enroladinho, futebol clube. Mandar aqui. Ó, tem alguém que tá me querendo aí, vê se tem alguém aí.
1: Boa tarde, máquina.
0: Oi.
1: Bota aí uma música de Cavalo de Pau.
0: Oi.
1: Por isso, pra galera aqui de Pão de Açúcar da LF Cortes. Bota pegada.
0: Me faça feliz, Cavalo de Pau. Aqui são 5h23.

da Tuari, bora aqui, bora, meu filho. É, mandar aqui um alô pra você que tá ligadinho comigo, você toda região. 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Bora, e quem é que vem por aí, meu filho? Diga lá. É, essa aqui vai pra você que me pediu, sabe quem foi? Mandar também essa música aqui pra toda a rapaziada que tá ligadinho comigo, a você de toda a região, a você que tá no lugar mais distante e mais longinho. Deixa eu ver aqui, quem tá pedindo aqui é Hernando Silva, lá do Pedra Branca, os 10 mandamentos do amor, Eduardo Costa.

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5: Ei, passarinho, olha, são 5h41, meu jovem. Mandar aqui um alô aí, ó, pra toda a rapaziada que tá ligadinho comigo. Sabe pra quem? Gisleide, lá do Tambor, né? É, também quero mandar a próxima aqui, deixa eu ver aqui, pra Beto do Doce, pra Mia Som, né? Gatinha manhosa mesmo. Onde está esse amor? Essa aqui vai pra você, lá do Tambor, Gisleide.
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1: Epa, minha gente, bora que bora. Olha, eu só volto agora sexta-feira, que amanhã tem Câmara de Vereadores. É, Câmara de Vereadores, aí vem bem. Aí amanhã é que eu volto. As últimas de hoje aqui vai pra Leidiane. Alô, Leidiane. Ela pediu a próxima do programa, as últimas do programa, vai pra, só pra quem também, pra Bado Açudinho. Deixa eu ver aqui, vai pra... Ó, o pessoal aí, vai pra Nega do Bem, vai pra Jusilene, vai pra Paulo Henrique, aqueles que eu não pude tocar as músicas de vocês, Dor de Saudade e Mastruz com Leite. Vambora, viu, velho? Vambora. Paulo Henrique vai casar. Eita, vai ver o que é bom pra tosse. Vamos embora. Vambora, viu? Vou comprar pão. Sexta-feira eu tô por aqui. Aqui são 5h50. Vambora, Ari. Chore!

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1: É isso aí, boa noite, Claudinho.
0: Olha nos patrocinantes, Zé.
1: 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É o nosso amigo José Corrêa, boa noite para José Corrêa, no Centro Gambeleira. E Laura e Lala, boa noite para esse povo desse grande programa, Viola e Poesias. Com responsabilidade. Aí, poeta.
0: 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É isso aí, vamos mandar uma boa noite para poeta Zé de Lima, né? O poeta Zé de Lima e família ali em Vertente, em Taquaritinga. O poeta de Mils Pessoa e família também em Taquaritinga Norte. O poeta Miguel Pereira e família. O poeta Antônio Caetano, viu? Com certeza estão ouvindo a gente. O poeta Gilberto e família ali no Sítio Caiaí. O poeta Zezinho Sebastião lá no Sítio Machio, viu? O poeta João Bernardo em Cruzilhada do Bom Jardim. O poeta Adalberto lá em Cruzilhada também, viu?
1: É isso aí, poeta. Cada poeta que está conectado, é boa noite a cada poeta repetista.
0: Exatamente. Mandar uma boa noite também para o poeta Isaías Rosendo, lá em Vertente do Lério, viu? É, o poeta Isaías Rosendo e toda a sua família. O poeta Zezinho Barbosa e Gabriel Barbosa, já aproveitando, falar que Projeto Cantoria na Feira, viu? Projeto Cantoria na Feira vai ser mais uma edição agora, segunda-feira. Se Deus quiser permitir, estarei por lá junto com o poeta Gabriel Barbosa, viu? A partir das 8 da manhã, se Deus quiser permitir, na minha organização e na organização do poeta Isaías Rosendo, ali em Vertente do Lério, na Barraca do Francisco, viu? Dizer que dia do primeiro sábado de agosto, né? Vai ter uma cantoria lá no Sítio Baixio, ali em frente ao campo, lá no bar de Zé Nivaldo, Washington Correia e Luiz Sebastião. E dizer que dia 8 de agosto será o grande festival, né? Na Divertente do Lério, com as seguintes duplas, viu? Washington Correia, Isaías Rosendo, José Correia e Pio Correia, o poeta João Bernardo e Zezinho Barbosa, o poeta Antônio Caetano e o poeta Miguel Pereira, viu? E as canções ficam por responsabilidades de Lívia Mendonça e o poeta Zé de Lima, viu?
1: É isso aí, poeta, sei que vai ser com esse festival. É um boa noite para o poeta Isaías Rosendo. É aí o prefeito Esteno, que é o chefe que está organizando, de forma em geral. E a gente se sente muito grato. Então, apoiando esse festival e colhendo mais um repetista, um artista da terra.
0: É isso aí, falar que dia 30 tem cantoria lá no Sítio Mimoso, lá no American Bar, com o Washington Corrêa e o poeta Gabriel Barbosa, viu? A partir das 4 horas da tarde, se Deus quiser, vai ser uma boa cantoria, viu?
1: Ah, isso é uma noitada de repente, viu, poeta?
0: Vem de canções.
1: Aí uma boa noite para o poeta Gabriel Barbosa, Zezinho Barbosa, que está na sintonia desse programa. Vamos lá, poeta. Vai de canção, poeta.
0: Vem lá, poeta José, canção aí. Qual é a canção que vai cantar? Tem um pedido aqui do nosso amigo Matheus, viu? Eu vou tocar aqui pra ele. Matheus Silva, né? Um dos nossos patrocinadores. Ele sempre pede canções aqui no programa, viu? Ele hoje não pediu canção de amor, viu? Ele pediu uma canção, é uma canção muito boa, que é de Charles Gomes. A canção é Senhora Mãe.
1: É, Celina, detona aí, poeta. Segura, Matheus. Pode chorar, viu, Matheus? Você chora e eu...

0: Agora, cantor e cantor bonito, para todas as mães do nosso Brasil que está assistindo essa linda canção.
1: É isso aí, vamos dar uma boa noite a Cláudio Silva e um boa noite.
2: José Corrêa, a todos que estão casados com a gente, né? Abraçando aqui Zé Filho, abraçando também a dona Severina, tá ligadinho com a gente, a Edileuza Mendonça. A Edileuza tá mandando um recadinho aqui, né? Dizendo aqui, mãe, já estou em casa, viu? Jaqueline já teve alta, tá dando
0: graça aí,
2: é isso, um abraço, viu? A Edileuza ligadinho com a gente, né? Marcílio Silva, também a Maria Rosângela, ligada aqui na programação, Luiz Sebastião Poeta, Moisés Correia, também a Mari Barbosa, poeta Antônio Vilmar, Tony Ferreira, Bill Correia, né? Mandando abraço aqui também para os poetas, também Miguel Pereira, poeta Miguel Pereira, José de Lima, cantador, também Paulo Mendonça, ligadinho com a gente, Maria Barbosa, Antônio Luiz Torquato, poeta Lopes, né? Abraço aqui, poeta Lopes, Lucila Guedes, né? Abraçando a Lucila Guedes,
1: exatamente.
2: Geraldo Vieira, também a Luísio Barba, Carlinhos Gomes, Severino e Lourdinha, lá em Paulo Santo, né? Severino Silva, nosso amigo Loso, também ligado com a gente aqui na Mansão Lima. Bill Felipe, também Bola do Bar aqui no Alto das Oliveiras, Carminha Souza, Joana Nunes e também Valdir Fagundes, essa turma boa aí com a gente. E também aqui abraçando o João Batista Macedo, ligadão no programa.
1: É isso aí, boa noite para cada um de vocês que está sintonizado pelo Rádio em Casa e está assistindo a gente também na nossa live, né? Né, poeta José?
0: É isso aí, boa noite, cada ouvinte, isso é muito grande. Gratificante, cada um repetista, cada um aplausista, cada alguém que gosta da cantoria da boa está ligado ao vivo desse programa. Eu quero pedir um desculpa, dizer um desculpa a cada ouvido que o meu Facebook foi bloqueado e daqui uns dias, se Deus quiser, eu estou regularizando. Eu não posso ter acesso, eu tenho que entrar com nova conta e aquela coisa, aquela história toda. Mas assim que eu já tinha vários seguidores, já estava com 500 e pouco, quase 600. Mas daqui a pouco, se Deus quiser, vou regularizar.
2: Mas volta, viu? Volta. Daí dá só um tempo de 24 horas, mas daqui a pouco volta.
1: Dê só uma pausa, não foi? Mandar uma boa noite para nosso amigo Adriano, lá da Fazenda Alto da Serra, em Arco Verde, viu? Ele falou que vai fazer uma cantoria pra gente lá, viu, poeta José? Ele disse que está se recuperando de uma cirurgia que ele fez. Logo, ele vai montar uma cantoria pra gente lá, se Deus quiser e permitir, viu? Vou dar uma boa noite pra comadre Marlene, compadre Zé, ali no sítio, Baixinho, Inácio, Timóteo e família, né? O nosso amigo Mano Bano e família ali no sítio Baixinho, enfim, todo o pessoal ali do sítio Baixinho, nosso boa noite, né?
0: É isso aí.
1: Medicação, pode dizer.
0: Se recupere, se Deus quiser, e ele se programa e a gente também, que a gente vamos fazer a sua festa, se Deus quiser. E vamos com força, com água e lenha, viu? Se Deus quiser. Vamos no de Pratocinos. 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José Corrêa está apoiando esse programa Viola e Poesia. Boa noite para José e Lala e Laura, em família José Corrêa e sua família. Uma boa noite para Claudilda, Mário, Ezequiel, Flávio, Fabinho, todo mundo da nossa região. Sinta abraçado e uma boa noite da maneira do possível da cantoria.
1: 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Vem de canção?
0: É, vai de canção, pô.
1: Vai lá, canta uma canção, Zé, agora para o pessoal que está em casa. Vai, canção, Zé. Vai lá.
0: Isso, tá lindo.

0: É isso aí, poeta José. Quero agradecer também a cantoria que nós fizemos lá no Alto da Cecília, ali em Santa Cecília, na Paraíba, lá na residência de seu Manuel Godeiro. Quero agradecer aquele pessoal que foi a cantoria, que prestigiou a cantoria. E foi uma cantoria muito boa. E já tem quase outra data marcada lá, viu, para esse mês que vem, se Deus quiser e permitir.
1: É isso aí, poeta, eu quero mandar um boa noite para seu Manuel Cordeiro, que foi uma grande cantoria no domingo, uma cantoria daquela diferenciada. É aquele povão que dividiram o povo da festa da Santa Cecília e de lá da região do nosso amigo. Uma grande festa, boa noite para o povo de forma em geral. E a gente estivemos, a gente se sente muito grato e a gente estamos voltando, se Deus quiser e Ele quer, e o povo.
0: Exatamente, e agradecer mais uma vez ao pessoal que está conosco pela live e pelo rádio ligado em casa, e dizer que voltaremos quarta-feira, se Deus quiser e permitir. Boa noite mais uma vez, Cláudio Silva, vamos ver quem chegou mais na live.
2: É isso aí, tem mais um pessoal por aqui, ó, Ivanice Souza, né? Também para Aurélio. Capela Nossa Senhora Auxiliadora dos Cristãos lá em Pau Santo, Pai Antônio, e também Givaldo Neto, abraçando meu poeta Jonas Santos e José Nunes.
0: Isso aí, poeta José Nunes,
1: o
0: poeta
1: Humberto,
0: Antônio Humberto, né, lá de Conceição, ele está na live também. É boa noite, prometendo voltar quarta-feira, se Deus quiser permitir, pelo mesmo horário, viu? Deus abençoe a cada um de vocês.
1: Deus quiser, do jeito a gente chama do batente de cantoria de improviso na hora H. E olha aí, poesia pro José Correia, gosto de correr.

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0: com mais força, mais energia, mais alegria, senhoras e senhores, Zé Vaqueiro!
1: Boa noite, Fortaleza!

0: José, que alegria, Zé.
1: É doido, a alegria é minha. É uma honra estar do seu lado, é uma honra cantar com você.
0: Bom demais, bom
1: ser
0: demais.
1: Ser seu amigo, ser seu parceiro.
0: Obrigado, Zé.
1: Ele veio direto, é bom demais.
0: Você teve comigo no drive-in do Zé, né?
1: Foi.
0: E a parceria
1: eu vou
0: do Zé.
1: Vou botar meu passarinho pra voar. A banda toca?
0: Toca.
1: Não, mas vou atrasar.

0: Tô. Muito bom.
1: Eles são bons demais. É uma banda boa, meu filho. Não tem como não.
0: Uma banda diferente.
1: Mandar um abraço, obrigado, viu? Um beijo pra vocês.
0: Obrigado. Obrigado.
1: Pra vocês, tá?
0: Obrigado.
1: Tamo junto,
0: aplausos pro nosso artista.
1: Obrigado, Fortaleza. Deus abençoe vocês.

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0: Obrigada, Petrolin!
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